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0: 20h11. Chorei. Eu tive um amor na minha vida. Os Atuais. Vamos fazer o seguinte, meu compadre. Ainda tem musical Calmon, tem som 7. Mas eu preciso te falar o seguinte, ó. Sábado agora a Bela Casa estará fazendo 20 anos e você é o nosso convidado, um baita café da manhã. 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Para você ganhar lá. Para você ir lá no café da manhã e saborear e quem sabe sair de moto. Já leva o capacete pra lá, tá, tchê?
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0: E pega mais ou menos assim, ó. Xalalala. Esta. É sucesso. Calmon, depois som 7.

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0: Meu compadre Clévio Brandi, boa noite, Denilson Bondestein, Juliano Matheus, Janice Elisandra, Maria Creuza, Pedro, Dilmar, boa noite, boa... Todo mundo ouve a Centro-América, todo mundo ouve a Centro-América. Asqueba, deixa eu achar uma música agora, sim, vamos lá então. Vamos fazer o seguinte, né, meu compadre? 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Eu vou estar na Bela Casa e eu vou te entregar a moto pop na tua mão, hein?
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0: 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E o bolicho vem. Quando o sol encontra a lua. Quando a lua encontra o sol. Deus me livre, hein?

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no pedido musical do meu compadre Emerson Giuseppe. Flávio Dalcin, Banda Ouro, Banda Ouro, não é Banda Ouro, é Banda Ouro. É isso? Não é Banda Ouro. Tem Banda Ouro e Banda Ouro. E o Lorde se complicando, né, tchê? 20 horas e 38 minutos, é a última chamada no final deste bloco ainda. Tem JM, Corpo e Alma, quando o Corpo e Alma tocar, pistoleira, eu faço o sorteio da Bela Casa. Ainda dá tempo de você mandar a tua participação. É um ganhador de um vale-compra de R$100, mais 5 cupons para você preencher e concorrer a uma moto Pop 0 km. Você está aumentando 5 vezes a tua chance de ganhar uma moto, hein? 5 vezes aumentar a chance de você ganhar a moto, além de R$100 que tu vai encher o tanque de gasolina. Tá combinado? Não, não é gasolina, Lorde. Tem que gastar lá na Bela Casa comigo, hein? Então é o seguinte, ó, esse 100 pila, você vai gastar comprando na Bela Casa. A moto você pode ganhar sábado também. Como é que tu faz? Manda pra mim o teu nome, telefone e Bela Casa, Bela Casa, 20 anos, tá valendo.

0: Corpo e Alma, Pistoleira, 20h44. Conforme o prometido, e o prometido não sai caro pra ninguém, vamos botar todo mundo no bornal. Já está todo mundo no bornal eletrônico? Já? Tranquilo? Tranquilo, calmo e sereno, feito baile de moreno? É o seguinte, ó, no trancão das bandinhas, quando mudar a música, aperta o botão pra parar, aperta o botão pra começar. Esse é um dobrado, viu, gente? Uma das mais tradicionais músicas. Em baile de chope. Agora essa é um rampazo. Aperta pra parar, parou, parando. Muito bem, tá na tela o nome do ganhador. 20 anos, Bela Casa, Denilson Bondstein. Final do telefone 6307, Denilson Bondstein, da linha Celeste. Denilson Bondstein, da linha Celeste, parabéns. A equipe de marketing vai entrar em contato com você amanhã, quinta-feira, tá bom, meu compadre? Muito obrigado a você que participou comigo, muito obrigado a você que participou com a Bela Casa. Amanhã tem mais? Eu acho que amanhã tem mais, sim. Então, amanhã é o teu dia, eu tenho certeza absurda disso.
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0: notícias do governo federal que movimentaram o país no dia de hoje.
1: Olá, boa noite.
2: Boa noite para você que nos acompanha em todo o país.
1: Quarta-feira, 13 de maio de 2026.
2: E vamos ao destaque do dia: medida para conter a alta no preço do combustível.
1: O governo do Brasil anuncia subvenção a produtores e importadores de gasolina. Gabriela Noronha.
3: A expectativa é que essa subvenção reduza em até 62 centavos o preço do litro da gasolina ao consumidor após a mistura obrigatória de etanol.
2: E ainda, número de empregos formais no país cresceu 5% no ano passado.
1: São quase 60 milhões de vínculos ativos entre trabalhadores dos setores público e privado. Pablo Mundim.
4: Nos últimos 3 anos, foram mais de 7 milhões e 800 mil novos vínculos registrados. O resultado confirma a continuidade da expansão do emprego formal no país.
2: Você vai ouvir também: Brasil registra o menor número de homicídios da década para os 3 primeiros meses do ano.
1: Aumenta também a apreensão de armas e munições.
2: Para falar como o país alcançou esses resultados, vamos conversar ao vivo com o secretário nacional de Segurança Pública, Chico Lucas.
1: Hoje, na apresentação da Voz do Brasil, eu, Mariana Jungmann e Nazi Brum.
2: E acompanhe a gente ao vivo, acesse radiogov.abc.com.br ou o canal Gov na sua TV aberta.
1: O governo do Brasil anunciou hoje mais uma medida para conter os impactos da alta dos combustíveis em razão dos conflitos no Oriente Médio.
2: A nova medida foi publicada agora há pouco em edição extra do Diário Oficial da União e vai garantir subsídios para a gasolina produzida aqui ou importada de outros países.
1: O valor do auxílio será definido por meio de portaria do Ministério da Fazenda.
3: Para conter a alta dos combustíveis provocada pela guerra no Oriente Médio, o governo do Brasil anunciou nesta quarta-feira uma subvenção aos produtores e importadores de gasolina. A expectativa é que essa subvenção reduza em até 62 centavos o preço do litro da gasolina ao

0: consumidor após a mistura obrigatória de etanol. De acordo com Alexandre Silveira, ministro de Minas e Energia, o objetivo é tentar uma ação imediata sobre os preços dos combustíveis com resultados efetivos.
1: Nenhum outro país do mundo teve menor impacto do que o Brasil, exatamente porque nós fomos rápidos, proativos.
0: A nova subvenção começa pela gasolina, mas poderá ser estendida ao óleo diesel a partir de junho. Segundo o ministro do Planejamento, Bruno Moretti, a subvenção funcionará como um cashback do tributo fiscal. Isso significa que quando o importador ou produtor pagar o imposto, o valor será devolvido em forma de subvenção.
2: O que nós estamos colocando é que a gente devolve esse tributo como uma subvenção, e essa devolução é uma espécie de cashback desse tributo, capaz de amortecer eventuais choques de preço, eventuais aumentos de preço de combustível.
0: Segundo o governo, a medida atenta a uma sinergia entre o setor público e o setor privado. Apesar do impacto da guerra no aumento do preço do petróleo, o Brasil ocupa a posição favorável em comparação com outros países. De acordo com o ministro do Planejamento, Bruno Moretti, a estratégia de mitigação reflete a preocupação do governo do Brasil com a situação financeira das famílias.
2: O que a gente pretende aqui fazer é converter a parcela dessa arrecadação adicional em medidas de mitigação dos impactos de preço, sempre resguardada a premissa da neutralidade fiscal.
0: As medidas utilizarão recursos do Orçamento Geral da União. A despesa mensal estimada é de 272 milhões de reais para cada 10 centavos de subvenção no litro de gasolina e de 492 milhões para cada 10 centavos de subvenção no litro do diesel. O secretário executivo do Ministério da Fazenda, Rogério Seron, explica que a medida será neutra do ponto de vista fiscal, porque a arrecadação com a receita do petróleo subiu.
3: É impossível neutralizar 100%, mas é possível sim atuar de forma rápida, eficiente, com inteligência e ter um bom desempenho, reduzir o impacto para a população.
0: A nova subvenção faz parte de uma série de medidas que o governo do Brasil tem adotado para conter a alta dos combustíveis provocada pela guerra no Oriente Médio. Em março, o governo zerou a tributação de PIS e COFINS sobre óleo diesel, além de aumentar a tributação sobre as exportações do combustível. Reportagem Gabriela Noronha.
4: Brasil contra o crime organizado. Um dos objetivos do plano anunciado pelo governo federal é fechar as fontes de financiamento das organizações criminosas no país.
5: E também quer impedir que os presídios brasileiros continuem servindo como centros de comando e recrutamento para facções criminosas.
4: Em entrevista ao programa Bom Dia Ministro, transmitido pela empresa Brasil de Comunicação, o ministro da Justiça e Segurança Pública, Wellington Lima, afirmou que a ideia é atuar contra o planejamento das organizações criminosas.
6: Nós vamos tirar da cadeia esta característica de escritório do crime. Realmente instituir padrões de excelência, como acontece no sistema prisional federal. E esse padrão de excelência envolve treinamento do pessoal, equipamento de raio-x, drones, equipamentos tecnológicos que aumentarão o padrão de segurança.
5: O programa tem foco ainda no combate ao tráfico de armas e ampliação das taxas de esclarecimento de homicídios.
4: A estratégia prevê investimentos que ultrapassam os 11 bilhões de reais.
5: Pois é, mas antes mesmo do lançamento do plano, o Brasil registrou o menor número de homicídios da década no primeiro trimestre, com uma redução de 25% frente a 2022.
4: Os latrocínios também caíram 48% e os roubos de veículos 42,3% nos primeiros três meses de 2026.
5: Hoje a gente conversa com o secretário nacional de Segurança Pública, Chico Lucas, para saber mais sobre os dados de segurança e o que foi feito pelo governo para alcançar esses resultados. Boa noite, secretário.
7: Boa noite, Mariana. Boa noite, Nazi. Boa noite a todos os ouvintes do Brasil.
5: Secretário, vamos começar então falando sobre os dados de homicídios. Eles caíram 25% e essa queda ocorreu em todo o país ou ela foi concentrada mais em algumas regiões do que outras?
7: Todas as regiões apresentaram queda no número de homicídios, principalmente os estados do Nordeste, em razão também de números anteriores nos períodos anteriores de avaliação mais altos. Então a gente tem essa redução, fruto muito de uma política em que há um maior cumprimento dos mandados de prisão, maior investimento por parte do governo federal E, na nossa visão, uma das principais políticas, que é a restrição ao uso de armas. Quanto menos armas em circulação, há uma causalidade óbvia entre armas em circulação e homicídios. Principalmente esses homicídios de proximidade, onde você está num contexto de uma disputa ou de uma briga. Então, esse tipo de crime, ele é muito decorrente da facilidade das pessoas em ter acesso a armas. Então, todas essas combinações com outros fatores, como o próprio envelhecimento da população, tem feito com que os índices estejam reduzindo, e nós apresentamos nesse primeiro trimestre o menor número da série histórica da última década. Então é um importante índice que reforça o papel de articulação do governo federal, mas também da atuação das forças de segurança estaduais.
4: Secretário, como a gente disse no começo, outros crimes como latrocínio e roubos de veículos também tiveram redução acentuada, né? A que se deve a essas reduções?
7: Olha, são vários fatores. O fenômeno da segurança pública, ele é multidimensional. Então, além do trabalho das polícias, que têm sido cada vez mais atuantes, por exemplo, com o uso de ferramentas como o vídeo monitoramento, onde você tem a tecnologia do OCR, da leitura de placas, que fiscalizam cada vez mais em tempo real os veículos que são roubados. O compartilhamento de informações e de dados, que tem sido a tônica, inclusive, é essa a nossa intenção com a PEC da Segurança Pública, fazer com essa integração seja efetiva. Você tem o maior investimento por parte do governo federal com o Fundo Nacional de Segurança Pública. Isso tem combinado, trazido esses números. Então, menos ocorrências de roubo e furto de veículos, de celulares, em alguns estados, como a gente vinha falando aqui sobre as políticas de recuperação de celular, somados, tem diminuído o latrocínio. E também outros aspectos são negativos que a gente também tem que colocar, que é a mudança do perfil do criminoso. Tem muito criminoso migrando para o mundo digital. Então, tudo isso combinado faz com que menos crimes sejam cometidos no ambiente real, né? Fora do mundo das redes sociais e da internet.
5: E a gente teve também um aumento do cumprimento dos mandados de prisão, apreensão de armas e de munições. Como que a integração maior das polícias, o senhor até já mencionou isso agora na sua última resposta, essa integração das polícias federais com as polícias estaduais, isso ajudou a melhorar esses índices?
7: Olha, esse é um dos fatores que são diretamente afetados pela integração dos dados que nós implementamos no Ministério da Justiça e Segurança Pública e nas gestões anteriores, porque nós temos um Banco Nacional de Mandados de Prisão, que são os mandados conferidos pela Justiça e que ficam num banco. Muitas vezes os foragidos, eles fogem dos estados da federação e cada estado cuida do seu banco. O que é que o Ministério da Justiça fez? Ele cruzou esses dados com vários bancos de endereços para atualizar a localização dos foragidos. Fizemos isso tanto no Centro Integrado Mulher Segura, para cumprir os mandados de prisão no mês de março, e a gente vai fazer isso continuamente, das pessoas que cometeram crimes contra a vida das mulheres, como também nos crimes violentos. Esse aumento do cumprimento de mandados de prisão, combinado também com a RENARME, que é a Rede de Enfrentamento ao Tráfico de Armas, fez com que essas duas coisas, que é o cumprimento de mandado de prisão e a apreensão de armas, aumentasse. Ora, menos armas em circulação, menos pessoas violentas que cometeram crimes anteriores foragidas, fazem com que o número de crimes violentos, no caso os homicídios, tenham diminuído. Então, essa integração é fundamental para a gente chegar nesses bons números.
4: Secretário, o senhor citou que esses dados aí refletem o fortalecimento das forças de segurança com investimentos em equipamentos e inteligência. São eixos que o governo também aposta no novo programa Brasil contra o Crime Organizado, que foi lançado ontem. O senhor pode falar mais pra gente sobre como será esse trabalho a partir de agora?
7: O Brasil contra o Crime Organizado é a executoriedade da lei antifacção. A lei que foi aprovada, encaminhada pelo presidente Lula, e que traz um tipo penal, que é o domínio social estruturado feito por organizações criminosas ultraviolentas. A gente vai combater essas organizações. Primeiro, pela asfixia financeira. Elas querem dinheiro. O dinheiro é o objetivo e é o fundamento de tudo. Nós vamos asfixiá-las, evitar o fluxo de armas, combatendo o tráfico de armas, elucidar os homicídios e, principalmente, estabelecer um padrão de segurança máxima nos presídios estaduais. Isso tudo para que a gente possa devolver os territórios às populações que são os seus verdadeiros donos.
5: A ideia é cercar essas organizações por todos os lados, né?
7: O objetivo é esse, com uma cooperação interfederativa entre estados, União, com recursos provenientes do orçamento e, principalmente, com integração. Nós temos várias instituições funcionando, mas nós precisamos agora trabalhar em conjunto para atacar esse crime organizado.
4: Bom, nós conversamos com o Chico Lucas, secretário nacional de segurança pública. Secretário, muito obrigado pela presença aqui na Voz do Brasil.
7: Eu que agradeço o espaço.
5: O estoque de empregos formais no Brasil chegou a quase 60 milhões.
4: É o que mostrou a RAIS, a Relação Anual de Informações Sociais, divulgada hoje.
5: O resultado foi positivo em todos os grupos econômicos e em todos os estados do país, além do Distrito Federal.
8: O número de empregos formais no país alcançou 59.970.000 vínculos em 2025, um crescimento de 5% em relação ao ano anterior. É o que mostra os dados da RAIS, Relação Anual de Informações Sociais, divulgada nesta quarta-feira pelo Ministério do Trabalho e Emprego. O setor privado segue como o principal empregador, mas o setor público teve um crescimento mais intenso no período da pesquisa. Para o concursado Patrick Acker, foi a segurança de um salário fixo, os benefícios e a estabilidade que o fizeram optar pela carreira pública.
9: Ter a segurança de um plano de saúde, ter a segurança de uma previdência privada, um vale-refeição, um salário fixo ali todo mês. Isso é um benefício que eu acho que, assim, não tem preço, né?
8: Todos os grupos de atividades econômicas apresentaram variação positiva no ano passado. O destaque foi o setor de serviços, que cresceu 7,2%, seguido pelos setores do comércio, indústria, construção civil e agropecuária. Seu Damião Epaminondas de Souza é amador de ferragem de uma obra de Brasília. Com carteira assinada há mais de 17 anos, o operário sabe bem dos benefícios da conquista.
10: Em 2022, eu sofri um acidente. E nesse acidente, eu fiz valer o apoio do INSS, né? Ter tido o apoio da empresa. É um benefício, assim, incomparável, inenarrável a questão da gente ter um CLT.
8: O número de estabelecimentos com empregados também cresceu, passando de 4.700.000 para 4.800.000, com variação de 2,1%. A RAIS consolida de forma automática as informações do E-Social, enviadas por empregadores. Por meio desse sistema, o processo tornou-se mais rápido, seguro e preciso, avalia o analista de recursos humanos, Alan Rogério de Souza.
11: A mesma informação que eu passei para o Ministério do Trabalho, eu passei para a Caixa, eu passei para todos os órgãos, o INSS, todo mundo está sabendo dessa informação. Então é muito mais rápida, muito menos burocrática para a gente acaba diminuindo muito nossos problemas.
8: Nos últimos três anos, foram mais de 7.800.000 novos vínculos registrados. O resultado confirma a continuidade da expansão do emprego formal no país, afirmou o ministro do Trabalho e Emprego, Luiz Marinho.
12: O país, ele continua num processo de crescimento consistente, de forma sustentável, gerando emprego de qualidade. Nós estamos num momento de menor taxa de desemprego da nossa história. Um momento muito bom, apesar dos juros altos, né?
8: Do ponto de vista regional, Norte e Nordeste apresentaram o maior crescimento no ano passado, com alta de 10%, o dobro da média nacional. Entre as unidades da federação, todas apresentaram variação absoluta positiva no estoque de vínculos formais. Reportagem Pablo Mundim.
5: E a redução da jornada de trabalho está sendo implantada para os servidores terceirizados do governo federal.
4: A medida deve alcançar 40 mil trabalhadores que passam a cumprir 40 horas semanais.
5: A ação vai de encontro à proposta, vai ao encontro da proposta do governo de pôr fim à escala 6x1, ou seja, 6 dias de trabalho e 1 de descanso.
13: No Serviço Federal de Processamento de Dados, SERPRO, a rotina dos trabalhadores terceirizados está passando por mudanças. O órgão aprovou a redução gradual da jornada de trabalho de 44 horas para 40 horas semanais, sem mudança no salário. Cecília Beatriz trabalha como recepcionista no SERPRO e também está no quinto semestre da Faculdade de Enfermagem. Para ela, o tempo extra vai melhorar a qualidade de vida.
14: Eu saí daqui e vou para a faculdade. Né? Se eu sair daqui e vou para a faculdade, eu chego em casa tarde, acordo cedo para vir para o SERPRO. Para mim, é mais questão de descanso, eu tenho uma hora mais para estudar, eu tenho uma hora mais para descansar.
13: A superintendente de logística do SERPRO, Elaine Dalcol, defende que a mudança é benéfica e não afeta a produtividade.
15: A produtividade, ela não se mede pela quantidade de horas, mas pela qualidade do trabalho, porque reduz a sobrecarga e eleva o engajamento.
13: Entre as medidas adotadas pelo governo federal para os terceirizados da administração pública estão a redução da jornada de trabalho de 44 horas para 40 horas semanais, sem prejuízo de salário. Mais de 40 mil terceirizados serão beneficiados. As ações fazem parte de um conjunto de medidas tomadas pelo governo do Brasil em defesa dos trabalhadores. Entre elas está o projeto de lei que propõe o fim da escala 6x1. O ministro da Secretaria-Geral da Presidência da República, Guilherme Boulos, destacou que a mudança da escala e da jornada deve beneficiar principalmente quem trabalha no comércio.
16: O comércio de varejo, de maneira geral, é onde você tem a maior incidência dos 14, 15 milhões de trabalhadores brasileiros que estão na escala 6x1. Uma regulamentação que proteja o trabalhador, as empresas têm condições de precificar e de se adaptar a isso.
13: O governo do Brasil enviou ao Congresso Nacional, em abril, um projeto de lei que propõe o fim da escala 6x1. O texto foi enviado com pedido de urgência constitucional e está sendo analisado na Câmara dos Deputados. O projeto propõe a redução da jornada para 40 horas semanais e a garantia de 2 dias de descanso remunerado por semana, sem redução de salário. Reportagem, Márcia Fernandes.
4: A venda no comércio está aumentando.
5: Uma pesquisa divulgada hoje pelo IBGE mostra que a venda no varejo cresceu 4% em março, quando comparado ao mesmo mês do ano passado.
4: E essa expansão tem sido contínua nos últimos 6 meses.
17: Ano de Copa do Mundo e muita gente quer garantir a melhor imagem para assistir aos jogos. O Luiz Salles, de São Luís, no Maranhão, comprou uma televisão novinha e maior.

0: equipamentos e material para escritório, informática e comunicação, que teve um aumento na venda de 5,7% em relação ao mês anterior. Os dados da pesquisa mensal de comércio foram divulgados nesta quarta-feira pelo IBGE. De acordo com o gerente do estudo, Cristiano Santos, a valorização do real frente ao dólar foi um dos motivos de o setor atingir essa taxa.
1: Essa atividade de equipamentos para escritório, informática e comunicação oferta e vende produtos que são da maioria importados. Essa atividade, então, ela tem ali um componente com relação a custos muito ligado à variação do dólar.
0: O crescimento das vendas no varejo atinge o nível mais alto da série histórica pelo terceiro mês seguido. Além dos equipamentos e material para escritório, contribuíram para o aumento das vendas no mês de março os combustíveis e lubrificantes, artigos de uso pessoal e doméstico, livros, jornais, revistas e papelaria. Reportagem Raquel Mariano.
2: Menos impostos para quem faz compras online em sites internacionais.
3: O governo do Brasil zerou a chamada taxa das blusinhas em itens de menos de $50 vendidos online.
2: A expectativa é beneficiar principalmente as famílias de menor renda.
4: As compras online em sites internacionais fazem parte do dia a dia da estudante universitária Lívia Barros, de Brasília, e vão além das chamadas blusinhas.
5: Calça, quadro, colcha de cama, até acessórios para pets, para gato, para cachorro.
4: Na hora de colocar as compras no carrinho virtual, era só alegria. Mas quando o valor final aparecia na tela, os impostos estavam pesando no bolso.
5: Eu ficava, tipo, muito cabisbaixa de comprar por conta da taxa, que os impostos eram terríveis.
4: Para quem faz compras online, como a Lívia, veio em boa hora o anúncio de que os impostos federais que incidiam sobre os produtos internacionais estão zerados. A iniciativa do governo do Brasil vale para itens abaixo de $50, ou seja, pouco menos de R$250. A medida provisória que zera a chamada taxa das blusinhas, assinada pelo presidente Luiz Inácio Lula da Silva, vai beneficiar o segmento mais pobre da população, como explicou o ministro do Planejamento e Orçamento, Bruno Moretti.
6: São produtos de consumo popular. Os números mostram que a maior parte das compras é de pequeno valor. Então, é retirar impostos federais do consumo popular, do consumo das pessoas mais pobres, melhorando o perfil da nossa tributação.
4: O imposto federal cobrado sobre essas compras era de 20% do valor do produto e agora não será mais aplicado. Mas continua incidindo o ICMS, imposto estadual cuja alíquota varia entre os estados. A economia vai chegar de imediato ao bolso do consumidor. Um exemplo, um item que custa o equivalente a R$100 subiria para R$120 com o imposto federal. No caso de um estado com ICMS de 17%, esse preço final passaria para cerca de R$140. O economista Ademir Marchetti explica como fica o preço nessa situação com as novas regras.
7: Com a isenção do imposto federal, agora ficou somente o ICMS. O mesmo R$100 vai pagar um imposto de 17%, mais R$17. Um preço final, então, sai por R$117. A economia é de R$23 numa compra de 100, ou seja, redução bastante significativa para o consumidor final. Então, justamente, né, as famílias que têm uma renda menor que vão acabar se beneficiando mais.
4: Segundo o governo federal, o fim da taxa das blusinhas foi possível devido ao combate efetivo ao contrabando e à regularização do setor desde 2024. Reportagem Graziela Mendonça.
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2: Fique agora com o Minuto do TCU e em seguida as notícias do Poder Judiciário e do Congresso Nacional. Boa noite.
3: Boa noite para você e até amanhã.
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2: Presidente do STF defende diálogo entre cortes constitucionais na abertura da 16ª Conferência Ibero-Americana.
3: Operação Faroeste. STJ recebe nova denúncia contra magistradas baianas.
2: Justiça do Trabalho levará serviços jurídicos gratuitos ao arquipélago do Marajó, no Pará.
3: Boa noite, eu sou Marcela Luiza.
2: E eu sou Walter Lima.
3: Começou hoje no Supremo Tribunal Federal a 16ª edição da Conferência Ibero-Americana de Justiça Constitucional.
2: Pela primeira vez, o Brasil sedia o evento, que reúne cortes de diversos países para debater o futuro do direito e da democracia. Judite Aragão.
4: Na abertura, o discurso do presidente do Supremo Tribunal Federal e do Conselho Nacional de Justiça, ministro Edson Fachin, foi um alerta sobre a defesa da independência judicial como pilar da cidadania.
5: Eleições continuam ocorrendo, parlamentos permanecem abertos, tribunais seguem decidindo até o dia em que tudo isso deixe de acontecer. E mesmo antes desse dia, a democracia já terá sido esvaziada de toda a sua substância constitucional. Nosso papel como jurisdição constitucional, quero crer, é precisamente identificar essa trajetória antes que ela se torne irreversível e valendo-nos dos mecanismos de proteção que as próprias constituições nos outorgam, defender o Estado de Direito e defender a ordem democrática.
4: O evento vai até amanhã e pode ser acompanhado pelo YouTube do STF.
3: STJ recebe nova denúncia contra 4 pessoas no âmbito da Operação Faroeste.
2: A operação investiga possível venda de decisões judiciais em esquema de grilagem e disputa de terras no oeste da Bahia. Fátima Uchoa.
6: Com a denúncia recebida, tornaram-se réus a desembargadora Maria do Socorro Barreto Santiago e a juíza Marivalda Almeida Moutinho, ambas do Tribunal de Justiça da Bahia, e os empresários Adailton Maturino dos Santos e Gessiane Souza Maturino dos Santos. E segundo o Ministério Público Federal, as práticas criminosas incluíram manobras no julgamento de recurso administrativo sobre a legalidade de portaria da Corregedoria do Tribunal Estadual, que determinava o bloqueio de matrículas imobiliárias, além de uma ação possessória sobre imóvel rural de grande extensão. Os dois empresários teriam entregado às magistradas dinheiro e bens de alto valor em troca de favores nos processos. O relator na Corte Especial do STJ é o ministro Og Fernandes.
3: Nunes Marques é o novo presidente do Tribunal Superior Eleitoral.
2: A cerimônia foi conduzida pela ministra Carmen Lúcia, que deixou a presidência após quase 2 anos no cargo. Estevão Furtado.
7: No primeiro discurso como presidente do TSE, Nunes Marques destacou que a democracia brasileira continua sendo decidida pela vontade livre do povo nas urnas. Ele defendeu a segurança das urnas eletrônicas, falou da importância do voto livre e sem pressão política ou econômica, e alertou para os riscos do uso irresponsável da inteligência artificial nas eleições. Depois de assinar o termo de posse, Nunes Marques deu posse ao ministro André Mendonça como vice-presidente do TSE.
3: Justiça do Trabalho levará serviços jurídicos gratuitos ao arquipélago do Marajó, no Pará, entre os dias 18 e 22 de maio.
2: A ação é coordenada pelo Conselho Nacional de Justiça e envolve mais de 50 entidades parceiras do Judiciário, Executivo e Sociedade Civil. Larissa Batista.
8: A ação quer garantir serviços judiciais de cidadania e de saúde para os moradores dos municípios de Breves e Portel, no arquipélago do Marajó, no Pará. A população vizinha do município de Melgaço também será atendida. Diariamente, um barco da Prefeitura Municipal fará o deslocamento dos interessados até os pontos de atendimento. Para mais informações, acesse o site tst.jus.br ou as redes sociais do TST.
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3: Uma boa noite.
2: E até amanhã.
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10: Eu sou Paula Groba e estes são os destaques de hoje do Jornal do Senado, que começa agora. Senado aprova e segue para sanção projeto que torna crime exercício ilegal da medicina veterinária. Comissão estende prazo para denúncia de violência doméstica. Sugestão popular pode beneficiar trabalhador em casos de FGTS atrasado. Boa noite. Mulheres vítimas de violência doméstica e familiar poderão ter mais tempo para denunciar os agressores. A Comissão de Constituição e Justiça aprovou um projeto que amplia de 6 meses para até 1 ano o prazo para a apresentação das denúncias. O texto seguiu com pedido de urgência para votação em plenário. Repórter Bruno Lourenço.
11: O projeto de lei aprovado pelos senadores dá às vítimas de violência doméstica e familiar até 1 ano para tomar providências legais contra seus agressores. O prazo hoje é de 6 meses, contado do dia em que a mulher tem o conhecimento do autor do crime. O senador Isalci Lucas, do PL do Distrito Federal, defendeu a extensão do prazo.
12: Nos casos de violência doméstica e familiar contra a mulher, a ofendida mora com o agressor, tem laços afetivos com ele e muitas vezes depende economicamente dele. Assim, a vítima necessita de um prazo maior de reflexão para exercer o direito de queixa ou representação, a fim de vencer o medo, a vergonha, o trauma e até mesmo o eventual sentimento que ainda nutre sobre o agressor e reunir as condições para denunciar as agressões sofridas.
11: Em caso de falha do Ministério Público, esse prazo também vai a 1 ano e começaria a contar a partir do término do período reservado à promotoria para o oferecimento da denúncia à Justiça. A proposta, que já passou pela Câmara dos Deputados e nas Comissões de Direitos Humanos e Segurança Pública do Senado, seguiu com pedido de urgência para a votação no plenário. Se aprovada, vai à sanção presidencial.
10: E a Voz do Brasil deve ganhar um novo espaço de orientação e combate à violência contra a mulher. O Senado aprovou um projeto que reserva 1 minuto do programa para divulgar serviços de prevenção e enfrentamento, como o Ligue 180. O texto seguiu para a sanção. Repórter Pedro Pince.
13: O Senado aprovou o projeto da deputada Lídice da Mata, do PSB da Bahia, que obriga a divulgação de serviços de enfrentamento à violência contra a mulher no programa A Voz do Brasil. Pela proposta, o programa deverá reservar 1 minuto para divulgar serviços destinados à prevenção e ao enfrentamento desse tipo de violência, como o Ligue 180, Central de Atendimento à Mulher, que recebe denúncias e fornece orientações sobre leis, direitos das mulheres e serviços da rede de atendimento. A Voz do Brasil é o programa oficial de informações dos três poderes, transmitido de segunda a sexta-feira pelas emissoras de rádio entre 7 e 10 da noite. O projeto altera o Código Brasileiro de Telecomunicações, que obriga a retransmissão do programa. A relatora, senadora Damares Alves, do Republicanos do Distrito Federal, destacou a popularidade da Voz do Brasil.
14: Trazer para esse programa, que o Brasil inteiro ama, a canais de atendimento sobre violência contra a mulher é um passo tão importante, presidente, na proteção e na defesa da mulher. E que agora a gente possa falar com todos, nos lugares mais longe do Brasil, onde às vezes a gente não consegue ir, a voz do Brasil chega.
13: O minuto destinado à divulgação será incluído no tempo reservado à Câmara dos Deputados. O texto segue agora para a sanção presidencial.
15: Quem maltratar animais poderá enfrentar penas mais duras. A Comissão de Meio Ambiente aprovou um projeto que aumenta a punição para maus tratos, com previsão de 2 a 5 anos de reclusão, além de multa. Hoje a pena varia de 3 meses a 1 ano de detenção. As informações com Márcio Maturana.
16: A pena para quem maltratar qualquer animal pode aumentar dos atuais 3 meses a 1 ano de detenção, mais multa, para de 2 a 5 anos de reclusão, mais multa. Igual a pena já prevista para maus tratos de cães e gatos. Esse projeto avançou da Comissão de Meio Ambiente para a Comissão de Constituição e Justiça. O texto do senador Confúcio Moura, do MDB de Rondônia, foi aprovado na forma de um substitutivo, incorporando outras 9 proposições sobre o mesmo tema, apresentado pela relatora Leila Barros, do PDT do Distrito Federal.
17: Em agosto de 2025, no município de Bananal, em São Paulo, um indivíduo forçou um cavalo a marchar por longa distância até exaustão, o que teria causado sua morte.
16: Ainda segundo o projeto, a pena pode ser aumentada em casos que envolvam tortura, abuso sexual ou transmissão das agressões em redes sociais.
15: Além do aumento das penas para crimes de maus tratos, o Senado aprovou uma proposta que torna crime o exercício ilegal da medicina veterinária. A medida busca garantir mais segurança no atendimento aos animais e evitar riscos à saúde pública. Pelo texto, quem atuar como veterinário sem autorização poderá pegar de 6 meses a 2 anos de detenção, além de multa. A proposta segue para a sanção presidencial. O relator, senador Sérgio Moro, do PL do Paraná, afirmou que a punição será direcionada à prática clandestina, sem prejudicar profissionais como agrônomos e zootecnistas.
18: O PL, na verdade, mira o verdadeiro criminoso, o fraudador, o leigo e o clandestino que ameaçam a saúde única.
15: O senador Efraim Filho, do PL da Paraíba, disse que o projeto aprovado representa um pleito dos conselhos regionais de medicina veterinária.
19: Uma demanda pela aprovação desse projeto, é um tema que impacta no dia a dia do segmento, da categoria. Hoje, né, a relação com os animais, uma relação cada vez vínculos mais estreitos, a medicina veterinária está presente em muitas atividades do setor produtivo, então o exercício ilegal dessa profissão mereceu essa tipificação.
15: Quando o empregador atrasa o depósito do FGTS, o trabalhador pode sair no prejuízo. Uma sugestão popular transformada pelo Senado em projeto de lei quer garantir que as multas por esse atraso sejam repassadas ao próprio empregado. A proposta surgiu no programa E-Cidadania do Senado. A reportagem é de Rodrigo Rezende.
20: O Senado irá discutir como projeto de lei uma ideia apresentada no programa E-Cidadania, que determina que o valor total das multas e encargos arrecadados em razão do atraso ou falta de recolhimento do Fundo de Garantia do Tempo de Serviço, o FGTS, sejam repassados diretamente ao trabalhador prejudicado. O senador Paulo Paim, do PT do Rio Grande do Sul, que foi relator da sugestão legislativa na Comissão de Direitos Humanos e Legislação Participativa, afirmou que a proposta traz justiça.
21: Razoável, portanto, que eventuais multas incidentes sobre o recolhimento em atraso sejam destinados à conta vinculada do trabalhador. De igual maneira, o empregador que não recolher ou recolher intempestivamente as contribuições para o FGTS deve arcar com eventuais prejuízos sofridos pelo trabalhador.
20: A sugestão legislativa foi apresentada pelo Instituto Fundo de Garantia do Trabalhador. Qualquer cidadão pode apresentar ideias de novas leis ao Senado. Para isso, basta acessar senado.leg.br/e-cidadania.
15: O senador Espiridião Amin, do PP de Santa Catarina, criticou a decisão do governo federal de zerar a cobrança de tributos sobre as compras internacionais de até 50 dólares, conhecidas popularmente como a taxa das blusinhas. A medida provisória já está em vigor, mas precisa ser analisada pelo Congresso Nacional em até 120 dias para não perder a validade. Amin afirmou que em 2024 a taxação havia sido aprovada em acordo com o próprio governo para proteger empregos e a cadeia produtiva da indústria têxtil brasileira. Na avaliação do parlamentar, a mudança representa oportunismo político e provoca instabilidade tributária, o que pode prejudicar setores produtivos.
0: O governo concordou e agora toma uma decisão, no mínimo com cheiro de politicagem. Criar solavancos tributários é uma forma de sabotar a economia.
15: Já o senador Paulo Paim, do PT do Rio Grande do Sul, lembrou os 138 anos da assinatura da Lei Áurea. Ao mencionar a data, o parlamentar destacou iniciativas legislativas aprovadas ao longo dos anos, como o Estatuto da Igualdade Racial e a Lei de Cotas, mas defendeu novos avanços na ampliação de políticas públicas de inclusão social e de ações afirmativas. Paim também citou dados sobre desigualdade racial no país. Segundo o senador, a maioria das vítimas de homicídio no Brasil ainda são pessoas pretas e pardas, e as mulheres negras ainda enfrentam taxas de desemprego mais altas.
21: Segundo a RAIS, no segundo trimestre de 2024, havia 7,5 milhões de desocupados e a taxa média de desemprego para os homens não negros era de 4,6%. Para as mulheres negras, 10,1%.
15: Com trabalhos técnicos de João Lira, o Jornal do Senado fica por aqui. Acompanhe agora as notícias da Câmara dos Deputados. Boa noite e até amanhã.

0: plenário aprova restrições a condenados por crimes sexuais contra menores.
1: Deputados e governo encaminham acordo para diminuir escala de trabalho.
0: Câmara aumenta a punição para estupro de vulneráveis no ambiente militar.
1: Boa noite. A Câmara aprovou uma punição mais rigorosa para estupro de vulnerável no meio militar. O repórter Marcelo Larcher explica por que a mudança está sendo discutida.
2: A Câmara dos Deputados aprovou o projeto que altera as regras do Código Penal Militar para o crime de estupro de vulnerável, ou seja, quando a vítima tem menos de 14 anos de idade ou é uma pessoa com deficiência. O texto aumenta as penas previstas pela legislação militar, que é geralmente aplicada para punir militares em serviço. Dessa maneira, a punição iguala às previstas no Código Penal Comum. Atualmente, o Código Penal Militar prevê pena de 8 a 15 anos de prisão para o crime de estupro de menores de 14 anos, pessoas com deficiência ou sem discernimento para consentir. Já a legislação penal comum estabelece pena de 10 a 18 anos, sendo que a pena aumenta para 12 a 24 anos quando há lesão corporal grave e quando o estupro causar a morte da vítima, a pena é de 20 a 40 anos. O texto aprovado adota essas mesmas penas para os crimes ocorridos no âmbito militar. A proposta apresentada pela deputada Laura Carneiro, do PSD do Rio de Janeiro, também inclui regras que já existem no Código Penal. As penas se aplicam independentemente do consentimento da vítima, da experiência sexual anterior ou até da ocorrência de gravidez decorrente do crime. Relatora da proposta, a deputada Camila Jara, do PT do Mato Grosso do Sul, afirmou que o projeto corrige uma diferença entre o Código Penal Militar e a legislação penal comum, garantindo maior proteção a crianças e adolescentes e pessoas vulneráveis. Segundo a relatora, a proposta evita que militares recebam punições mais brandas do que civis em crimes da mesma gravidade. No plenário, o parecer foi lido pela deputada Érica Cocai, do PT do Distrito Federal.
3: O projeto e o parecer, eles se equivalem ao Código Penal Militar ao que é previsto no Código Penal Comum, ou seja, a recrudescimento penal no Código Militar. E para além disso, ele exclui os atenuantes em casos de violência sexual. E aí, qualquer violência, qualquer que seja a vítima de violência sexual.
2: O projeto que aumenta penas para estupro de vulnerável no âmbito militar seguiu para análise do Senado. Da Rádio Câmara de Brasília, com informações de Daniela Lessa e Antônio Vital, Marcelo Larcher.
0: Homenagem. Roberto Monteiro, pai do PL, celebra os 217 anos da Polícia Militar do Rio de Janeiro, comemorados em 13 de maio. O congressista destaca o trabalho da Secretaria de Estado da Corporação e cumprimenta os quase 47 mil policiais, aos quais chama de heróis anônimos.
1: Roberto Monteiro, pai, se sente orgulhoso por ter enviado mais de 35 milhões de reais em emendas de sua autoria para as diversas forças de segurança fluminenses e acrescenta que a proteção da população é a prioridade do seu mandato.
0: Sargento Portugal, do Podemos, lista nominalmente os 46 agentes de segurança do Rio de Janeiro envolvidos em operações históricas contra o crime organizado, com apreensão de drogas e de armas, e dois policiais mortos durante assalto, para solicitar a promoção de todos por bravura.
1: Sargento Portugal presta sua homenagem aos 217 anos da Polícia Militar Fluminense e critica políticos que usam a corporação para fazer propaganda, mas ignoram as dificuldades da tropa. O parlamentar cita sua linhagem familiar de militares para reafirmar seu orgulho em ser policial.
0: Segurança Pública. Na avaliação de Carlos Jordi, do PL do Rio de Janeiro, o programa Brasil contra o Crime Organizado tem caráter eleitoreiro. O parlamentar afirma que os investimentos anunciados são insuficientes e que as medidas não enfrentam as facções criminosas de forma efetiva.
1: Carlos Jordi critica ainda o veto do governo a trechos de um projeto que endurecia regras para condenados pelo assassinato de policiais. Segundo o deputado, a retirada de dispositivos sobre progressão de pena e regime disciplinar diferenciado beneficia criminosos.
0: Alberto Fraga, do PL do Distrito Federal, classifica o novo plano do governo para a segurança pública como uma proposta sem inovação. Ele argumenta que medidas como o fortalecimento do sistema prisional, combate ao tráfico de armas e ampliação da perícia já existem há anos.
1: Alberto Fraga também alerta que o financiamento do programa via BNDES pode aumentar as dívidas dos estados. O deputado defende mais investimentos na fiscalização das fronteiras e na reformulação da Força Nacional.
0: Raimundo, PT do Rio de Janeiro, critica a proposta aprovada na Comissão de Segurança Pública que permite o saque do FGTS para a compra de arma de fogo. O deputado afirma que o objetivo do Fundo de Garantia é proteger o trabalhador em áreas como habitação e aposentadoria.
1: Raimon se diz preocupado com políticas de segurança pública baseadas na ampliação do acesso a armas. Ele avalia que o Congresso deve rejeitar esse caminho para preservar ações voltadas ao amparo social e ao fortalecimento da democracia.
0: Coronel Crisóstomo, do PL de Rondônia, defende a redução da maioridade para 16 anos nos casos de crimes graves. Ele afirma que a discussão na Comissão de Constituição e Justiça busca responsabilizar adolescentes que cometem crimes hediondos conforme as regras aplicadas aos adultos.
1: Coronel Crisóstomo avalia que a mudança é necessária para enfrentar a participação de adolescentes em crimes violentos. Ele avalia que a legislação atual não garante punição adequada para esse tipo de ocorrência, aumentando a sensação de impunidade.
0: General Girão, do PL do Rio Grande do Norte, critica a condução das políticas de segurança pública, afirmando que o aumento da violência exige mais do que os investimentos financeiros anunciados pelo governo federal.
1: O deputado também defende o fortalecimento das forças policiais, com mais garantias aos agentes de segurança. General Girão ainda critica o sistema de justiça do país e defende a redução da maioridade penal como resposta ao avanço da criminalidade.
0: Justiça. A Câmara aprovou restrições para condenados por crimes sexuais contra crianças e adolescentes. A repórter Daniele Lessa acompanhou a votação.
4: O plenário da Câmara dos Deputados aprovou o texto principal do projeto que cria restrições para pessoas condenadas por crimes sexuais contra crianças e adolescentes, como estupro de vulnerável, exploração sexual infantil e produção ou divulgação de pornografia infantil. A proposta altera a Lei de Execução Penal. Pelo texto aprovado, a Justiça poderá determinar o uso de tornozeleira eletrônica e estabelecer limites de circulação quando o condenado deixar o presídio ou estiver cumprindo pena em regime aberto. Essas restrições poderão impedir a aproximação da vítima e de sua família, escolas, creches, parques, praças e outros locais frequentados por crianças. O condenado também poderá ser proibido de trabalhar em atividades voltadas ao público infantil, pedir guarda ou adoção de menores, morar em locais com crianças que não sejam seus filhos ou enteados e manter contato com menores de 14 anos por meios digitais sem autorização judicial. O relator do projeto, o deputado Kim Kataguiri, do Missão de São Paulo, defendeu que o objetivo é reduzir o risco de reincidência e criar mecanismos permanentes de proteção a crianças e adolescentes.
5: A gente impõe medidas, penas restritivas de direito para pedófilos, a gente impede que o pedófilo tenha uma creche, tenha um parquinho, seja dono de qualquer estabelecimento frequentado ou que tenha como clientela crianças, adolescentes.
4: Outro ponto previsto é a obrigação de comunicar formalmente ao cônjuge ou companheiro sobre a condenação e as restrições vigentes. Para concluir a votação, ainda falta aos deputados votarem uma modificação que amplia a medida também para menores acusados de crimes sexuais contra crianças e adolescentes. A emenda, apresentada pelo deputado Marcel Van Hatten, do Novo, do Rio Grande do Sul, altera penalidades previstas no Estatuto da Criança e do Adolescente. O debate sobre esse ponto gerou polêmica entre os parlamentares. A votação do texto principal chegou a ser suspensa. A emenda amplia de 3 para 6 anos o prazo máximo de internação de adolescentes que pratiquem atos infracionais com violência. E nos casos análogos a crimes hediondos, o prazo pode chegar a 12 anos. A emenda também prevê transferência para estabelecimento prisional comum quando o adolescente atingir a maioridade durante o cumprimento da medida socioeducativa em local separado dos detentos comuns. O deputado Marcel Van Hatten defendeu que os deputados se manifestem em votação nominal.
5: Se eles quiserem votar a favor de criminoso hediondo, vota a favor, mas deixa votar. Que acordo é esse que nós do Novo temos que retirar um destaque que é para punir melhor aqueles que são criminosos, porque senão não voto o resto do texto. Eu não vou admitir passar pano para esse tipo de bandido, não. Não vou retirar o meu destaque nem impedir de nominar. Isso é um direito nosso.
4: A votação do projeto que cria restrições para condenados por crimes sexuais contra crianças e adolescentes ainda precisa ser concluída pelos deputados antes de a proposta seguir para o Senado. Da Rádio Câmara de Brasília, Daniele Lessa.
0: Política.
1: Clarissa Tércio, do PP de Pernambuco, protesta contra a decisão do Ministério Público Federal de arquivar denúncia de violência política e de gênero que ela teria sofrido na Comissão da Mulher, contradizendo conclusões da Polícia Legislativa, que comprovam a injúria e o ataque misógino.
0: Clarissa Tércio evidencia a insegurança no ambiente de trabalho a que deputadas estão expostas e questiona qual o limite tolerável para a liberdade de expressão. Para a deputada, o arquivamento de seu processo evidencia a parcialidade das decisões judiciais, razão pela qual ela vai recorrer.
1: Paulão do PT critica a tramitação de um processo eleitoral em Alagoas que determinou a cassação de seu mandato. O deputado alega que a ação avançou sem que ele pudesse exercer plenamente o direito à ampla defesa e ao contraditório.
0: O deputado também afirma que vai continuar recorrendo da decisão e defendendo a legitimidade do mandato obtido nas urnas. Paulão sustenta que a eventual mudança no resultado eleitoral desconsidera a votação recebida e reafirma a disposição para seguir na disputa política.
1: Márcio Gerri, do PCdoB, acusa membros do governo do Maranhão de utilizarem um aparato estatal em favor de interesses políticos e familiares. Parlamentar denuncia a articulação de uma CPI na Assembleia Legislativa com o objetivo de atingir adversários da atual gestão.
0: De acordo com Márcio Gerri, o governo deixou de lado compromissos com a população para priorizar ações com foco eleitoral. Para ele, trata-se de uma tentativa de manutenção no poder.
6: Desenvolvimento Regional.
1: Ricardo Maia, do MDB da Bahia, mostra como as emendas impositivas são fundamentais, especialmente para garantir saúde e infraestrutura para municípios com receitas precárias. Ele citou como exemplo a compra de UTIs móveis e viaturas para as cidades de Araci, Vanderlei e Jaguaripe.
0: Ricardo Maia defende também que ações do Executivo, como a duplicação da BR-116 e a construção de institutos federais, são fundamentais para o crescimento do sertão baiano e do Brasil, reforçando o Pacto Federativo e os investimentos no futuro do país.
6: Meio ambiente.
1: Pedro Lucas Fernandes, do União, alerta para os impactos econômicos da possível criação da reserva extrativista Tauamirim, no Maranhão. Segundo o parlamentar, a medida pode comprometer empregos, investimentos e o funcionamento do complexo portuário do estado.
0: Pedro Lucas Fernandes assinala que comunidades locais não teriam sido ouvidas durante o processo conduzido pelo ICMBio e Ministério do Meio Ambiente. Em nome da conciliação entre preservação ambiental e desenvolvimento econômico, o deputado pede a suspensão da criação da reserva.
6: Economia.
1: Berlão Solano, do PT do Piauí, cumprimenta o governo federal pela decisão de reduzir impostos para compras internacionais até $50 e reduzir para 30% as taxas para aquisições até $3,000. Em seu entendimento, a medida valoriza o salário e insere o Brasil no comércio global.
0: Berlão Solano destaca inovações trazidas pela... Berlão Solano destaca inovações trazidas pela reforma tributária, como a criação do cashback. Ele defende a compensação de perda de arrecadação com a taxação de apostas eletrônicas e dos super ricos e classifica como enganosas afirmações de que o governo só aumenta tributos.
1: Lafayette de Andrada, do PL de Minas Gerais, critica o leilão de energia promovido pelo governo federal para a contratação de termoelétricas. Ele alerta que a medida contraria compromissos ambientais assumidos pelo Brasil e pode aumentar em mais de 10% a conta de luz dos consumidores.
0: Lafayette de Andrada acrescenta que órgãos de fiscalização já pediram a suspensão do leilão por falta de transparência e por mudanças repentinas nos preços. Segundo o parlamentar, o edital também ameaça desalojar milhares de famílias de agricultores assentadas no norte de Minas.
1: O STF começou a julgar as ações que tratam das regras de distribuição dos recursos da produção do petróleo. Segundo Marcelo Crivella, do Republicanos do Rio de Janeiro, não há justificativa para retirar receitas dos estados produtores, enquanto se mantém a

0: arrecadação integral de outros recursos naturais, como os minérios, com receitas dos estados produtores, enquanto se mantém a arrecadação integral de outros recursos naturais, como os minérios.
1: De acordo com Marcelo Crivella, o Rio de Janeiro já sofreu impactos econômicos históricos, como a transferência da capital para Brasília. O parlamentar reforça que o estado depende dos royalties para financiar áreas críticas como segurança pública, saúde e educação.
0: Bongás, do PT do Rio Grande do Sul, defende a ampliação da faixa de isenção do imposto de renda, argumentando que reduzir a tributação fortalece o consumo das famílias.
1: O deputado também sustenta que a mudança impulsiona a economia ao ampliar o poder de compra da população. Além disso, Bongás reforça o apoio a propostas voltadas às condições de trabalho, como o fim da escala 6x1.
2: Trabalho.
0: Deputados fecham acordo para simplificar proposta de redução da jornada de trabalho. A repórter Silvia Munhato tem as informações.
3: O presidente da Câmara dos Deputados, Hugo Mota, afirmou que as negociações sobre o fim da escala de trabalho 6x1 se encaminham para uma alteração constitucional que reduz a jornada de trabalho de 44 horas semanais para 40 horas, com 2 dias de descanso e sem perdas salariais. Hugo Mota teve uma reunião para debater o tema com o ministro do Trabalho, Luiz Marinho, o ministro das Relações Institucionais, José Guimarães, líderes do governo e membros da comissão especial que trata da redução da jornada. Segundo Mota, as situações específicas poderão ser tratadas pelos próprios trabalhadores e empregadores.
4: Nós queremos também fortalecer as convenções coletivas para que elas possam tratar das particularidades de cada setor. Também estabelecemos que será necessário o projeto de lei encaminhado pelo Executivo para podermos adequar a legislação às mudanças que faremos à nossa Constituição pela redução da jornada de trabalho.
3: O presidente da comissão especial que analisa a redução da jornada, deputado Alencar Santana, do PT de São Paulo, disse que vai ficar faltando decidir se haverá alguma compensação para os empresários e se haverá transição. Alencar defendeu a implementação imediata da mudança de jornada.
5: Eu, de minha parte, entendo que nós temos que implementar tudo que pudermos já. Há uma necessidade. Mas esse é o debate que nós vamos continuar amadurecendo. Logicamente, queremos e vamos garantir esse direito aos trabalhadores, mas ao mesmo tempo ninguém jamais pensa em quebrar a economia brasileira. Na verdade, nós entendemos que vai ter um ganho de escala de produtividade adiante.
3: A comissão especial fez audiência pública para debater os efeitos das mudanças para as mulheres e para pequenas empresas. Da Rádio Câmara de Brasília, Silvia Minhato.
1: Fernando Mineiro, do PT do Rio Grande do Norte, compara a resistência ao fim da escala 6x1 com os movimentos contrários à abolição da escravidão no Brasil. O parlamentar entende que a redução da jornada para 40 horas semanais representa uma medida de justiça social.
6: Nós temos também aqueles e aquelas que pregam o terror na sociedade com mentiras, com fake news, com manipulações, da mesma forma que aconteceu quando, em 1940, foi criado o salário mínimo, da mesma forma, quando se colocou em debate a recuperação real do salário mínimo, esse setor que defende o empresariado, que aliás são maioria aqui nessa casa, diga-se de passagem, mas serão derrotados, porque o povo brasileiro está acompanhando esse debate.
0: De acordo com Fernando Mineiro, setores contrários à mudança propagam o medo para criticar a proposta, assim como ocorreu em debates históricos sobre direitos trabalhistas. O parlamentar espera que o Congresso acompanhe o entendimento da população e aprove a redução da jornada.
1: Na visão de Paulo Lemos, do PT do Amapá, a Câmara deve priorizar debates que impactem diretamente a vida da população. O parlamentar argumenta que embates ideológicos e ofensas pessoais não contribuem para o desenvolvimento econômico e social do país.
0: De acordo com Paulo Lemos, a discussão sobre a redução da jornada de trabalho é uma das prioridades com amplo apoio popular. Ele propõe a realização de estudos técnicos e o diálogo com o setor produtivo para avançar em uma proposta de forma equilibrada.
2: Direitos Humanos.
1: Jandira Ferrari, do PCdoB do Rio de Janeiro, lembra que o 13 de maio marca os 138 anos da abolição formal da escravidão no Brasil. A deputada afirma que a Lei Áurea, apesar de ter sido uma conquista do movimento abolicionista, não garantiu à população negra o acesso pleno a direitos.
0: Jandira Ferrari defende políticas afirmativas e medidas de reparação para enfrentar o racismo estrutural no país. Ela ressalta que as mulheres negras sofrem os maiores impactos das desigualdades sociais na renda, na educação, no trabalho e nas diferentes formas de violência.
2: Educação.
1: Rubens Pereira Júnior, do PT do Maranhão, destaca projeto de cursinho gratuito que

0: Prepara jovens de São Luís para o acesso ao ensino superior. Ele assinala que a iniciativa, fundada em 2023, tem ajudado a realizar o sonho de muitos jovens da periferia da capital do estado.
1: Rubens Pereira Júnior informa que o projeto já registra mais de 300 aprovações em institutos federais e universidades públicas. Congressista destaca que o cursinho passou a receber apoio federal em 2025 por meio da Rede Nacional de Cursinhos Populares.
0: Professora Luciane Cavalcante, do PSOL, critica a postura da Prefeitura de São Paulo diante da greve dos servidores da educação. Segundo a deputada, a proposta de reajuste de apenas 13,5% parcelado em 2 anos desvaloriza a categoria.
1: Professora Luciane Cavalcante também critica a reforma administrativa que, segundo ela, prejudica a carreira do magistério e afeta direitos de aposentados e pensionistas. Para a deputada, o projeto abre caminho para a privatização da educação infantil.
0: Termina agora o Jornal Câmara dos Deputados com trabalhos técnicos de Everson Roni e apresentação de Márcio Aquilissade e José Carlos Andrade. Uma ótima noite para você.
1: A Voz do Brasil volta amanhã. Boa noite.
2: 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Boa noite.
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1: 22 horas e 1 minuto.
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3: 22:26. 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
3: 22 horas 45 minutos.

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1: Às 23h01.
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1: 23 horas e 20 minutos.
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0: 23 horas e 41 minutos.

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1: Meia-noite e um minuto.
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0: Meia-noite, 30 minutos.
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1: Meia-noite e 35 minutos.
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0: Meia-noite e 54 minutos.
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0: 1:56.
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0: 2:17.
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1: 2:22.

0: 2:30.
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2: Duas horas e 37 minutos.
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0: 3:51.
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1: 3:57.
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0: Termina aqui, Madrugada Centro-América. De volta amanhã, à meia-noite.
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1: 4 horas.
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0: 4:09.
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0: 4:39.
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2: Bom dia, bom dia, bom dia, muito bom dia, 5:03, esse é o nosso Café Sertanejo, começando bem a nossa manhã de quinta-feira, 14 de maio. Eu por aqui, Edilson Batata, tudo bem com você? Os amigos plantonistas, guardas noturnos, pessoal de plantão aí, né, que atravessou essa madrugada de quarta para quinta-feira, acompanhando a programação da Centro América, meu, muito obrigado pela sua companhia. Tô chegando aqui, te faço companhia até as 10 horas da manhã. E vamos seguindo por aqui com o nosso café sertanejo, o pão sertanejo, sertanejo raiz, a boa moda de viola, pagodão sertanejo. Vai participando aqui pelo nosso WhatsApp, que eu já vou mandando um alô pra você. Pra dar sequência no nosso café sertanejo, tá chegando Tonico e Tinoco e a Cabocla Tereza.
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2: Olha a hora, olha a hora. Agora 5:11. Bom dia. Nosso café sertanejo trazendo os clássicos da música sertaneja para você. Muito bom dia. Alcino Alves e Rossi, o homem santo. 5:11.

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0: Sérgio Reis por aqui no nosso Café Sertanejo. Casamento é uma gaiola. Também teve Abel e Caim com Lady Laura, Mãe Amorosa e O Homem Santo, Alcino Alves e Rossi. Esse foi mais um bloco do nosso Café Sertanejo. E o pessoal já está acompanhando por aqui. Bom dia, Rafael Staudit. Bom dia, meu amigo. Vambora aqui pegar mais um plantão de 12 horas. Bora pro serviço. Uma quinta-feira abençoada para nós todos. Obrigado pela companhia também do Adão Oliveira. Adão Oliveira lá no Bela Vista. Bom dia. Que Deus enche o seu dia de luz, seu coração de paz e sua vida de bênçãos. Amém, amém, amém. Nédio Paulo tá lá na mecânica na 242. Já tá lá no chimarrão. É mesmo? Acompanhando a programação, tomando um chimarrão dele. Pessoal na mecânica lá na 242, meu amigo Nédio Paulo, muito bom dia. Éder Pereira Marques já mandou bom dia dele. Também vou conferir o áudio aqui já, viu, Éder? Éder Pereira Marques. E a Margarete Baú, que acompanha a gente lá em Sinop. Bom dia, Sinop. Bom dia, Margarete Baú. Bom dia, Lucas do Rio Verde, Nova Biratã, Cidade Vera, Feliz Natal. Bom dia, pessoal de Itapurá. A Nenzinha também já mandou bom dia dela, que também já tá de pé, né? Muito bom dia, bom dia, bom dia. Eu vou trazer agora aqui as melhores empresas que anunciam na Centro América, as melhores marcas, as melhores ofertas, as melhores opções para você. Aproveita, conferir aqui e já já tem mais moda?
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1: Olha a hora, olha a hora, 5h24, muito bom dia, bom dia, bom dia. Vamos seguindo por aqui com o nosso café sertanejo, pensa num cafezinho bom. A Nenzinha do bairro Novos Campos tá mandando bom dia dela e das meninas poderosas, né, Nenzinha? Muito bom dia, Rosane dos Santos também acompanhando e tomando seu mate lá na Zona Leste, a Rosane e o Valdir. Éder Pereira, Nédio Paulo da Mecânica na 242, Rafael Staud, Adão e a

0: 5h31, Terra Roxa, os amigos paranaenses. Também teve aqui Zé Mulato Cassiano, filho de caçador. Esse é o nosso Café Sertanejo. Bom dia, prof. Professora Martinha tá ligada, acompanhando. Ela falou: não posso esquecer a boa música. Um bom chimarrão, um café para despertar. Mandou até a fotinha aqui. Pensa na térmica toda enfeitada, tudo bonito. E a bomba, então? Bom dia, viu, minha querida? Uma ótima quinta-feira para nós todos. Meu amigo André Petri também está acompanhando a programação, acompanhando o nosso café. Bom dia, bom dia, bom dia. Uma excelente quinta-feira. Uma quinta-feira abençoada para nós todos. Denzinha do Novos Campos, Rosane dos Santos lá no Industrial, está acompanhando junto com o esposo Valdir, também tomando um chimarrão, né? O cafezinho também faz parte dessa nossa manhã de quinta-feira. Já já vamos ouvir o primo. Sabe de quem? O primo do Chico Mineiro, o Liu Léo, vai cantar pra gente já já.
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6: Olha a hora, olha a hora, 5:35, bom dia. Liu e Léo e o primo do Chico Mineiro.

Vem chegando o Rio de Piracicaba. Alô, Rio de Lágrimas, Abel e Caim, 5:38. Esse é o nosso Café Sertanejo. Uma excelente, abençoada manhã de quinta-feira para você. Muito bom dia. Bom dia, bom dia. Olha a hora, hein? 5:39. Bom dia e bom café.

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1: Olha a hora, 5h41. Bom dia, Rosane. Bom dia, Valdir. Bom dia, amigos aí da Zona Leste, acompanhando o nosso Café Sertanejo. Éder Pereira, bom dia.

0: Bruno e Marrone por aqui no nosso Café Sertanejo, um popurri de Goiânia, boa, boa, boa demais. Também teve o Abel e Caim, Rio de Lágrimas, e é claro que a sua participação é sempre muito bem-vinda. Muito bom dia, viu? Quinta-feira, 14 de maio, fala meu amigo Éder Pereira Marques, bom dia pra você também, é, que nossa quinta-feira seja especial, abençoada, produtiva, e é claro que tem os amigos do plantão, os amigos vigilantes que estão retornando para casa, um bom retorno, um bom descanso. Para você que está de folga no dia de hoje também, que seja uma quinta-feira de muita paz, tranquilidade. E já tem mais sertanejo por aqui na programação da 89. Você ouve nesta manhã o melhor do sertanejo clássico, raiz, é o nosso café. Olha a hora, 5:47.
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0: Olha a hora, olha a hora. 5:50. Bom dia, bom dia, bom dia. Vai perder a hora, hein? 5:50. Terra em chão de asfalto com o Fidu Mijeca aqui no nosso café.

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3: É o nosso cafezinho gostoso das manhãs aqui da 89. Café Sertanejo, agora 6:02, 6:03. Olha a hora. 6:03, muito bom dia. Romilda Caranhato, abraço aos amigos do Mário Reiter. Velho Pereira Marques, tá aí, né? Tá no trecho entre Sorriso e Sinop. Os amigos aí da rodagem, um grande abraço também, bom trabalho, Deus abençoe. Proteja vocês nessas rodovias, que não é nada fácil também, né? Nenzinha e as meninas super poderosas, muito bom dia. Minha vizinha Ivana Luterec, bom dia, bom dia, bom dia. Diz que tá na escuta desde cedinho. Um dia lindo pra nós todos. Obrigado, viu, Ivânia? Ivana Luterec, lá no Pinheiros 3. Rosana dos Santos e o Valdir também, logo cedinho, tomando chimarrão, já parte pro café. E vamos que vamos pra mais uma quinta-feira maravilhosa. Edson Wilson na programação, lembrando que daqui a pouquinho, às 6:30 da manhã, tem as primeiras informações do dia, com primeira página estadual, direto de Cuiabá para toda a rede Centro-América de rádios. E às 7 horas tem o nosso primeira página local.

0: João Neto Frederico aqui no nosso Café Sertanejo. Difícil, né? Difícil, né? Também teve Juan e Vitor com Augusto Dávila, peraí. Edson e Hudson tá no meu coração, 6:12, 6:13 agora, muito bom dia. Margarida tá lá na conveniência, logo cedinho acompanhando o nosso Café Sertanejo. Obrigado pelo carinho da sintonia, ótimo dia para você também, viu? Obrigado pela participação aqui do meu amigo Gerson Kramer, família Kramer, seu Gerson, dona Rosângela. Também acompanhando aqui, um abraço, família Kramer. Ana Paula Cordeiro mandou uma foto bonita aqui do amanhecer, né? Sol nascendo. E ela acompanhando. Obrigado. Ana Paula Costa Cordeiro também acompanhando o nosso Café Sertanejo. A vizinha Ivânia do Terec também, logo cedinho acompanhando, o Rumilda Caranhato. O pessoal tá todo ligadinho aqui no nosso Café Sertanejo. Logo mais às 6:30 tem as primeiras informações com a primeira página, hein?
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4: Carta de Deus. Você já pensou ou imaginou em receber uma carta de Deus? Se Deus lhe escrever, o que será que ele teria para te dizer? Talvez a carta comece assim: Olá, como você acordou essa manhã? Eu observo e espero, pensando que você falaria comigo, mesmo que fossem apenas umas poucas palavras, para saber minha opinião sobre alguma coisa, ou me agradecendo por algo de bom que lhe aconteceu ontem. Mas notei que você estava muito ocupado, tentando encontrar uma roupa que ficasse bem em você para ir ao trabalho. Então, eu esperei outra vez. Quando você andou pela casa de um lado para outro, já arrumado para sair, eu estava lá. Eu vi quando você foi para o trabalho e esperei pacientemente o dia inteiro. Com todas as suas atividades, achei que você estaria realmente muito ocupado para dizer alguma coisa. Notei que, antes do almoço, enquanto esperava a refeição, você olhou ao redor, mas ainda não foi dessa vez. Talvez se sinta um pouco sem jeito ou com vergonha de falar comigo em público. O dia ainda não havia acabado e eu tinha esperança de que você falasse comigo hoje. Você foi para casa e parecia que tinha muitas coisas para fazer. Depois que terminaram algumas delas, você ligou a televisão e gastou bastante tempo em frente à TV. Enfim, chegou a hora de ir para a cama. Pensei que, naquele momento, você se lembraria de mim, ao menos para agradecer o dia que passou. Mas você devia estar muito cansado. Depois que disse boa noite para sua família, pulou na cama e dormiu rapidamente. Bom, amanhã você vai se levantar outra vez para um novo dia. E mais uma vez, eu esperarei. Tenha um bom dia. Seu amigo, sempre presente, Deus. Essa história tocante nos lembra da constante presença de Deus em nossas vidas, mesmo quando estamos imersos em nossas rotinas diárias. Quantas vezes passamos o dia inteiro sem pensar em agradecer ou conversar com Ele, que sempre está à nossa espera, cheio de amor e paciência? Talvez esperemos encontrar um tempo para esse diálogo tão essencial, que traga paz e direção às nossas vidas. Pense nisso. Mas pense agora. Chegamos assim ao final de mais um Pense Nisso. 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
0: Vamos seguindo aqui com o nosso café. Agora tem Kleber e Cauã com Matheus Vargas Desocupa. Olha a hora, 6:19. Bom dia, bom dia.

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1: Olha a hora, olha a hora, agora 6h21, seguindo com o nosso Café Sertanejo, agora tem Marcos e Belucci na programação, é a nova namorada, olha a hora, hein? 6h21, muito bom dia, 6h21.

notícia para você. Eu retorno às 8 horas da manhã no nosso Manhã 89. Acompanhe a programação da Centro América para ficar bem informado. E para fechar o nosso Café Sertanejo de hoje, agradecer o pessoal que já participou aqui desde cedinho, tomando seu cafezinho, seu chimarrão. Uma quinta-feira com tudo de bom. Fechar aqui com Gustavo Lima e Luiz Fonsi, Vagabundo. Até às 8, no Manhã.

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0: Quinta-feira, 14 de maio, ouça os destaques da edição de hoje. Delegado de Sorriso é baleado e a suspeita principal é de que os tiros tenham sido feitos por um policial civil.
1: Justiça libera a eleição da mesa diretora da Câmara de Várzea Grande.
0: Governo cria grupo de trabalho para acompanhar obras do BRT na capital.
1: Em Várzea Grande, registra o aumento de mais de 60 mortes no trânsito, 60% das mortes no trânsito no primeiro trimestre deste ano.
0: E ainda no esporte, os resultados dos jogos pela Copa do Brasil têm a eliminação do São Paulo. Isso e mais agora na primeira página que está só começando.
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0: Excelente quinta-feira para você. Quinta-feira eu gosto de dizer é pré-sexta na área, já é um bom motivo para sorrir. 21 graus a temperatura, temperatura já em elevação com máxima hoje que pode chegar aos 32. Definitivamente o frio foi embora. O dia ainda começa com essa temperatura amena, tem um ventinho lá fora, mas já esquenta, já passa dos 30 graus a temperatura na parte da tarde. Vamos juntos? Até 8 horas da manhã tem muita informação para você aqui na Centro América FM. Yasmin Oliveira, boa quinta-feira para você.
1: Boa quinta-feira, Cleto. Bom dia para você, ouvinte. Excelente quinta. Que bom ter você por aqui. Nós vamos juntos com um jornal muito recheado de informações hoje até às 8 horas da manhã. Aqui na Centro América, aonde quer que você esteja, em qualquer lugar do estado, do país ou do mundo, estamos juntos.
0: Hoje na história nós vamos relembrar o ano de 1796, quando um médico realizou o primeiro teste da vacina contra a varíola. Foi o ponto de partida para a imunização moderna, uma descoberta que mudou para sempre a história da medicina e a forma como protegemos a vida humana.
1: Hoje é aniversário do primeiro rádio. Foi em 1897 que Guglielmo Marconi, ele realizou a primeira transmissão sem fio sobre o mar. Um passo gigantesco que permitiu que a informação viajasse pelo ar e que deu origem a esse veículo que até hoje é o nosso companheiro diário, no rádio, na TV, as ondas.
0: Aqui no Mato Grosso, o clima é de festa para Araguaiana e Mirassol do Oeste. As duas cidades comemoram aniversário, celebrando sua gente, sua cultura e o papel fundamental que desempenham no crescimento da nossa região. Parabéns especial, então, para quem é de Araguaiana e Mirassol do Oeste. Que este 14 de maio seja de muita conexão e bons resultados para você.
1: Vamos para as ruas, Cleto, falar com Felipe Coelho para saber como é que está o trânsito nesta manhã, como é que a capital amanheceu. Bom dia, Felipe.
3: Olá, Yasmin. Um ótimo dia para você, também para o Cleto e para todos que estão aqui nos acompanhando. Por enquanto, uma movimentação no trânsito bem tranquila aqui na capital, Yasmin. Mas eu vou destacar dois pontos para os ouvintes que estão aqui nos acompanhando ficarem atentos, porque nesses locais está começando a ter uma movimentação acima do normal. O primeiro é na Fernando Corrêa da Costa, lá no cruzamento com a Avenida Beira Rio Sul. E o segundo é na Avenida dos Trabalhadores, na altura da rotatória com a Avenida das Torres. Então, são só esses dois pontos. Outros locais aqui da capital nesse momento o trânsito flui muito bem, mas certamente daqui a pouco esse cenário vai mudar e eu vou voltar aqui para trazer mais atualizações. Yasmin, volto com vocês aí no estúdio.
0: Muito bem, obrigado Felipe pelas suas informações, até mais. Atenção para essa notícia que nós recebemos na nossa redação, a gente vai direto para Sorriso, porque o delegado da cidade, o Bruno França, sofreu uma tentativa de homicídio ontem à noite, numa rua lá da cidade. Tamara Figueiredo tem os detalhes, o que que vocês conseguiram apurar até o momento, hein, Tamara? Bom dia.
1: A gente está com problema de sinal com a Tâmara.
4: Bom dia, Cleto. Bom dia, Yasmin, e a todos que nos acompanham. O delegado.
1: A gente restabeleceu o sinal com a Tâmara. Vamos falar com ela agora.
4: Um carro que foi por dezenas. Olá, bom dia Yasmin, bom dia Cleto. O delegado Bruno França estava em um carro que foi atingido por diversos disparos de arma de fogo na noite de ontem na rua Pica-Pau, no bairro Recanto dos Pássaros, aqui em Sorriso. Mesmo ferido, ele foi dirigindo até a UPA Central, onde recebeu os primeiros atendimentos médicos e depois foi transferido para um hospital particular. Ainda não se sabe informações sobre o real estado de saúde do delegado, mas ele não corre risco de morte. Informações extraoficiais dão conta de que o delegado Bruno França teria sido vítima de disparos efetuados por um outro investigador da Polícia Civil após um desentendimento ocorrido anteriormente em um grupo de mensagens. Considerado um profissional atuante e polêmico, Bruno França foi absolvido ontem pela Justiça da acusação de invasão de domicílio, mas foi condenado por ter ofendido uma moradora com palavras de baixo calão e por abuso de autoridade, mas não perdeu o cargo público. A pena fixada pela 7ª Vara Criminal de Cuiabá foi de 2 anos e 6 meses em regime semiaberto pela invasão da casa da empresária no condomínio Florais dos Lagos, em Cuiabá, no dia 28 de novembro de 2022. À época, ele se envolveu em uma confusão para defender o enteado, que estaria sendo perseguido pela moradora. As circunstâncias deste caso ainda são investigadas. Equipes da Polícia Judiciária Civil, da Polícia Militar e do CORE foram mobilizadas aqui na região para tentar localizar o suspeito e esclarecer o motivo do ataque. Volto com vocês em Cuiabá.
1: Obrigada, Tâmara, pelas informações. No começo aí da entrada da Tâmara, a gente teve um problema com o nosso sinal, que estava oscilando, mas agora a gente conseguiu entender bem o que a Tâmara disse. Agradeço, Tâmara, pelas informações. Um caso polêmico que vai dar o que falar aqui no estado, né, Cleto?
0: Isso, nós já estamos entrando em contato com a Secretaria de Segurança Pública, também com a assessoria de imprensa da Polícia Civil, para saber o que de fato aconteceu, quais medidas serão adotadas a partir de agora. Então, qualquer momento a gente pode voltar com novas informações. A Justiça de Mato Grosso condenou Edgar Ricardo de Oliveira, o autor da chacina que matou 7 pessoas num bar de Sinop, ao pagamento de pensão e indenização à filha de uma das vítimas do crime. A decisão determina pagamento de 2/3 do salário mínimo até que a jovem complete 25 anos de idade. Além disso, Edgar também terá que pagar R$200 mil por danos morais.
1: A ação foi movida pela mãe da criança, filha de Eliseu Santos da Silva, uma das vítimas da chacina, registrada em fevereiro de 2023. Na sentença, o juiz destacou que a condenação criminal definitiva confirma a responsabilidade do réu pelos homicídios e que a morte violenta de um familiar gera dano presumido. Edgar Ricardo de Oliveira foi condenado a 136 anos, 3 meses e 20 dias de prisão. O crime aconteceu após ele e o comparsa, o Ezequias Souza Ribeiro, perderem partidas de sinuca valendo dinheiro. Lembra desse caso? 7 pessoas foram mortas, entre elas uma adolescente de 12 anos. Ezequias morreu em um confronto com a polícia no dia seguinte ao crime. Já o Edgar se entregou 2 dias depois e segue preso.
0: Maio é o mês de combate ao abuso e exploração sexual infantil. Aqui na capital, escolas estão realizando ações com os alunos sobre o tema. Meninos e meninas participam de dinâmicas e rodas de conversa em grupos separados, com acompanhamento de profissionais convidados. No grupo dos meninos, o delegado Mário Rezende, que é coordenador da Polícia Civil Comunitária, falou da importância e os temas trabalhados com os estudantes na escola Johnny Augusta, no CPA4. Vamos ouvir.
5: Só que diversos outros temas também são abordados, como a violência doméstica. Tentamos inserir aqui um projeto que a Polícia Civil já toca, que é o Papo de Homem para Homem, tentando formatar dentro de um diagnóstico policial, dentro de uma visão mais apurada, uma coordenação em relação à sociedade moderna que nós vivemos, né? E esse bate-papo, essa roda de conversa, essa troca de ideias, essa sintonia que eles têm em relação à nossa experiência e a nossa em relação a vivência que os mesmos têm, alguns erros que são cometidos, algumas orientações que são passadas, acabam permitindo, sim, a gente possa melhorar um pouco a mente, o comportamento e entregar esses adolescentes em média de 16, 17 anos uma maioridade daqui a muito pouco tempo, de uma forma mais adequada e encaixada com a realidade que a sociedade moderna exige.
0: No grupo das meninas, o encontro conta com a participação das delegadas Alessandra Saturnino e Liliane Diogo. Nós conversamos com elas, vamos ouvir.
6: Sim, uma oportunidade valorosa que a Polícia Comunitária com a escola nos permitiu de trocar conhecimento, fazer essa roda de conversa para que possamos trazer um pouco da nossa experiência e principalmente da prática policial, dos casos que elas podem vir a denunciar e talvez elas nem saibam que sofrem algum tipo de violência sexual ou violência doméstica ou familiar. E ali conversando, elas já apontam, já se conscientizam de que algo precisa ser feito e nos procuram. Sim, aquela sementinha que é plantada e que dali já vai brotando, elas já levam também o conhecimento para suas próprias famílias.
0: Essa programação segue até amanhã, discutindo temas como importunação sexual, violência de gênero, machismo, comportamento misógino, sexualidade e cyberbullying. A ideia é abrir espaço para orientação, escuta e também para a participação dos estudantes e da comunidade escolar. A gente vai agora para a região sudeste conversar com Alex Bettinardi, que está lá em Rondonópolis. Tem novas informações sobre os casos confirmados de tuberculose nas unidades prisionais de Mato Grosso. Alex, temos bastante casos confirmados na Mata Grande. E o que se atualiza pra gente? Bom dia.
7: Oi, Cleto, bom dia para você também, bom dia a todos os nossos ouvintes. Exatamente, Cleto. Segundo a Secretaria de Estado de Justiça, só a penitenciária Major Eldo de Sá Correia, Mata Grande, tem 50 detentos em tratamento contra a doença. De acordo com a Secretaria de Estado de Saúde, desde 2021 são feitos atendimentos para identificação precoce da tuberculose no sistema penitenciário de Mato Grosso. Até agora, já foram mais de 13 mil atendimentos. Esse trabalho de rastreio é feito com uma unidade móvel que realiza exames de teste rápido molecular, raio-x de tórax, coleta de material para investigação da doença. A ideia é identificar os casos mais cedo e começar o tratamento quanto antes. A tuberculose é uma doença infecciosa que atinge principalmente os pulmões e se espalha pelo ar. Por isso, ambientes fechados e com pouca ventilação exigem mais atenção. Além da penitenciária da Mata Grande, aqui em Rondonópolis, a penitenciária central do estado, em Cuiabá, também tem um alto registro da doença, 44 casos em tratamento. Além da doença, dentro dos presídios, a Secretaria de Saúde de Rondonópolis também enviou um balanço geral sobre o município. Para a gente ter uma ideia, em 2025 foram registradas 174 notificações. Em 2026, até agora, já são 146 notificações da doença. Tá aí um alerta de saúde. Volto com vocês aí na capital. Cleto e Yasmin, boa quinta pra gente.
0: Igualmente, Alex, obrigado pelas informações. Ainda no assunto saúde, Mato Grosso já distribuiu mais de 600 mil doses da vacina contra a gripe para os municípios desde o fim de março. Segundo a Secretaria Estadual de Saúde, mais de 322 mil pessoas dos grupos prioritários foram imunizadas até o dia 7 de maio. A vacina contra a influenza é de graça, está disponível nas unidades de saúde pelo SUS. A campanha tem foco nesse momento em crianças, idosos, gestantes, pessoas com comorbidade, professores, profissionais da saúde e outros grupos prioritários. A meta do estado é vacinar mais de 1.350.000 pessoas este ano. A nova remessa ainda deve ser enviada pelo Ministério da Saúde para ampliar a cobertura vacinal. O alerta aumenta por conta do caso, por conta do aumento dos casos de gripe. Em Cuiabá, os registros de influenza A e B aumentaram mais de 400% nos primeiros meses deste ano. Ao todo, 18 pessoas morreram em decorrência da doença na capital. A prefeitura tem reforçado a vacinação em escolas, também o atendimento domiciliar para pacientes acamados ou com mobilidade reduzida. Você que pode, consegue, vá até uma unidade de saúde mais próxima de casa. Se estiver no grupo prioritário, busque a imunização.
1: Cleto, e será que o frio foi embora? Vamos fazer uma passagem aqui para falar dos nossos municípios principais, os maiores aqui do estado. Como é que tá o tempo agora?
0: Ah, 21 graus já não é mais frio, né? 21 graus na capital, em Rondonópolis, Cáceres. Então, essa é a temperatura nessas cidades nesse momento. Sorriso, 23 graus. Barra do Garças, 22. Então a gente já percebe que a mínima já mudou se comparado com os outros dias, por exemplo, o começo dessa semana. As máximas também já passam dos 30 graus na parte da tarde, nas maiores cidades também.
1: Vamos para o intervalo então? Daqui a pouco a gente volta com mais informações e a gente vai falar sobre um incentivo do governo para redução no preço dos combustíveis. O governo federal fez esse anúncio do subsídio temporário para segurar a alta no preço dos combustíveis no país. Tem também uma notícia que vem lá da região do Araguaia, porque por lá a tradicional festa de Santo Antônio foi reconhecida como patrimônio histórico, artístico e cultural do estado. Essas e outras informações a gente traz daqui a pouco.

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2: 6h48.
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8: Pode chegar, que aqui você fica bem informado com a gente até 8 horas da manhã. Para você que está ligando o rádio agora, um excelente dia. O senador Flávio Bolsonaro confirmou que pediu dinheiro ao banqueiro Daniel Vorcaro para concluir um filme sobre o ex-presidente Jair Bolsonaro. As mensagens e áudios foram revelados pelo site Intercept e, segundo a reportagem, mostram pedidos de repasses milionários para a produção desse filme.
9: Segundo os documentos, o empresário teria repassado mais de 61 milhões de reais entre fevereiro e maio de 2025. Em um dos áudios, Flávio diz que a produção corria risco de parar por falta de pagamentos a atores e a equipe do filme. A reportagem também mostra novas cobranças feitas pelo senador poucos dias antes da prisão de Daniel Vorcaro pela Polícia Federal. O banqueiro é investigado pelo Banco Central e pela PF, Polícia Federal, por suspeita envolvendo o Banco Master. Em nota, Flávio Bolsonaro disse que não houve uso de dinheiro público e afirmou que buscava investidores privados para o filme sobre o pai.
8: O governo federal anunciou um subsídio temporário para segurar a alta dos combustíveis. A medida foi divulgada ontem e prevê ajuda de até 89 centavos por litro da gasolina e 35 centavos no diesel. Na prática, gente, o governo vai compensar refinarias e importadoras pelos impostos federais cobrados sobre os combustíveis. A intenção é evitar que o aumento do petróleo no mercado internacional chegue integralmente ao consumidor.
9: A medida será oficializada por meio de uma medida provisória assinada pelo presidente Lula. O Ministério do Planejamento informou que o desconto inicial na gasolina deve ficar entre 40 e 45 centavos por litro. A pressão nos preços dos combustíveis aumentou após a escala de conflitos no Oriente Médio, que fez o barril do petróleo passar de 100 dólares. Nos últimos dias, a presidente da Petrobras, a presidência, já havia alertado para a possibilidade de novos reajustes. O governo informou que o programa será reavaliado em até 2 meses para definir se o benefício continua.
8: E a União Europeia, hein? Retirou o Brasil da lista de países autorizados a exportar carnes, produtos de origem animal ao bloco. Em Mato Grosso, maior exportador de carne bovina do país, o setor acompanha a medida com preocupação. A Clara Lucite preparou uma reportagem pra gente.
2: Mato Grosso é o dono do maior rebanho do país, com pouco mais de 31 milhões e 600 mil cabeças de gado. A produção coloca o estado também em posição de liderança nas exportações. No ano passado, foi responsável por quase 1/4 do total embarcado pelo Brasil. Foram 978 mil toneladas enviadas a 92 países ao longo do ano. Mas agora o estado pode perder parte desse mercado. É que a União Europeia retirou o Brasil da lista de países autorizados a exportar carnes e outros produtos de origem animal ao bloco. O motivo alegado foi a falta de garantias sobre o controle do uso de antimicrobianos, medicamentos que combatem micro-organismos como bactérias, vírus, fungos e parasitas. O diretor técnico da Acrimate, Francisco Manzi, diz que os produtores já não usam mais esses produtos. O que falta agora é a comprovação por parte do governo brasileiro.
10: Precisa ficar bem claro que não foi detectado a presença desses antimicrobianos na carne brasileira que chegou lá. O que a Europa está querendo é a questão documental, é como que o Ministério controla para que esses antimicrobianos não estejam presentes.
2: O secretário de Relações Exteriores do Ministério da Agricultura, Luiz Ruas, diz que o governo brasileiro já está tomando as providências necessárias para resolver a questão.
11: O Brasil deverá enviar aí num prazo de 10 a 15 dias informações adicionais que subsidiarão as autoridades europeias para que a gente possa eventualmente voltar rapidamente para essa lista de países aptos. Também ficou definido a separação por tipo de proteína, ou seja, haverá um processo específico para carne de aves, um para ovos, um para mel e um também para carne bovina.
2: Apesar de não ser o principal destino da carne produzida em Mato Grosso, o mercado europeu se destaca pela capacidade de pagamento. Os países do bloco são os que mais valorizam o produto. Chegam a pagar até 45% a mais por tonelada em comparação com outros mercados atendidos pelo estado. Produtores e frigoríficos não querem perder esse mercado e nesse momento de incertezas, torcem para que o governo brasileiro consiga reinserir o país na lista de autorizados a exportar carne e outros produtos de origem animal para os países da Europa. O presidente do Sindicato dos Frigoríficos de Mato Grosso, Paulo Belincanta, falou dessa situação.
12: Que tenha força as instituições, né? Ou seja, as associações de classe, enfim, o Ministério da Agricultura, tudo isso tem que ser feito em conjunto para defender o interesse nosso, né? O interesse do Brasil. Então, sim, trabalhar e articular institucionalmente é um dever nosso enquanto associações e do Ministério da Agricultura.
2: Clara Lucite para o Primeira Página.
9: E cerca de 200 integrantes do MST ocuparam a sede regional do INCRA em Cuiabá para cobrar avanços na reforma agrária em Mato Grosso. O movimento pede a conclusão da desapropriação da Fazenda Santa Cecília 1 e 2 em Nova Olímpia.
8: Segundo o MST, mais de 500 famílias de 5 acampamentos aguardam há anos pela regularização das terras. O movimento afirma que existem processos já avançados, mas ainda sem resultado prático para o assentamento das famílias. O coordenador disse que a mobilização não tem prazo para terminar. Permanência no local depende de uma resposta concreta do INCRA e do Ministério do Desenvolvimento Agrário.
9: A fazenda foi declarada de interesse social em janeiro deste ano. Agora o processo depende da conclusão judicial e do pagamento de uma indenização estimada em 25 milhões. De reais. Em nota, o INCRA informou que as reivindicações já estão em análise e que o órgão segue aberto ao diálogo com o movimento.
8: 6h58, municípios de Mato Grosso iniciaram uma força-tarefa para revisar metas, programas e orçamento voltados à infância após o alerta do Unicef. O relatório aponta que 74 em cada 100 crianças e adolescentes no estado vivem em situação de pobreza multidimensional. Essa condição envolve privações em áreas como educação, moradia, saneamento, segurança alimentar e acesso à água potável. Cerca de 75 municípios participam de um encontro em Cuiabá para integrar políticas da infância aos planos plurianuais.
9: A proposta é garantir que programas para crianças e adolescentes saiam do papel e tenham previsão orçamentária e metas claras nos planejamentos municipais. Nos 113 municípios, desses 113 participantes do selo Unicef, vivem cerca de 984 mil jovens, além de 46 mil indígenas e 11 mil quilombolas. Desses municípios, 58 já incorporaram corrente para a agenda nos planos plurianuais. Os outros ainda estão em processo de adequação para o ciclo de 2025 até 2028.
8: Muito bem. Antes do intervalo, aqui um destaque internacional. O presidente da China e dos Estados Unidos, os dois presidentes, ficaram reunidos por mais de 2 horas ontem em Pequim. O encontro entre Xi Jinping e Donald Trump teve discursos de cooperação, mas também alerta sobre o risco de conflito entre as duas maiores potências do mundo. Logo na abertura, Xi disse que a China e Estados Unidos devem ser parceiros e não rivais. Trump respondeu em tom amistoso, afirmou que os dois países podem ter um futuro fantástico juntos.
9: Mas o clima ficou mais tenso nas reuniões fechadas. Não foi assim tão amigável quanto na exposição aberta. O presidente da China, ele alertou que a questão de Taiwan pode levar a uma situação muito perigosa caso não seja tratada com cuidado. Taiwan hoje é um dos principais pontos de disputa entre China e Estados Unidos. Pequim considera a ilha parte do território chinês, enquanto os americanos apoiam a autonomia da região. Mesmo com o alerta, os dois governos sinalizaram interesse em ampliar a cooperação entre áreas como comércio, turismo, agricultura e saúde.
8: 7 em ponto, hora do intervalo, você de Sorriso e Rondonópolis tem notícias aí da sua região e por aqui a gente vai falar de um grupo de trabalho que foi criado pelo governo do estado que estabelece metas para as obras que estão sendo realizadas. Nós já voltamos. Música.

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2: 7:01.
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7: Olá, muito bom dia para você que nos acompanha aqui na Centro América FM. Seja muito bem-vindo ao Primeira Página, que está começando aqui na sua 89,3. Uma ótima quinta-feira para você. Hoje é dia 14 de maio de 2026. Eu sou Tamara Figueiredo, comigo está a Beatriz Schiffer. Vamos com vocês até às 8 horas da manhã com muita informação aqui do Sorriso e da nossa região. Bom dia, Beatriz. Ótima quinta-feira.
8: Bom dia, Tamara Figueiredo. Muito bom dia, Gilson Batata, nos trabalhos técnicos aqui conosco. E você, ouvinte, que nos acompanha de todas as plataformas, seja pelo rádio em casa ou no carro. Você também pode nos acompanhar através do portal Primeira Página ou do seu aplicativo no seu celular. A partir de agora, os principais destaques de Sorriso e região.
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7: Delegado da Polícia Civil, Bruno França, sofre atentado a tiros no bairro Recanto dos Pássaros.
8: Motociclista de 18 anos morre após acidente com carreta na MT-242.
7: Mato Grosso terá fim da cobrança de longa distância em ligações dentro do estado.
8: Nova renegociação do FIES entra em vigor e beneficia mais de 1 milhão de estudantes.
7: Inadimplência atinge pior nível da história no Brasil e revela ciclo de endividamento entre consumidores.
8: CTG Recordando os Pagos será a sede do TAFCIT 2026, que começa hoje e segue até domingo aqui em Sorriso.
7: Essas e outras informações a partir de agora, aqui no Primeira Página.
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8: São 7h07. Mais uma vez, muito bom dia. Obrigada pela sua companhia e audiência. A responsabilidade de fazer o primeiro jornal diário é trazer todas as informações de tudo que acontece nas últimas 24 horas. Ontem, por volta das 22 horas, tiro, perseguição e uma corrida contra o tempo marcaram a noite aqui em Sorriso após o delegado Bruno França, da Polícia Civil, ser alvo de uma tentativa de homicídio no bairro do Recanto dos Pássaros. O veículo em que ele estava foi atingido por diversos disparos de arma de fogo, mas mesmo ferido, o delegado conseguiu dirigir até a unidade de pronto atendimento, onde recebeu os primeiros atendimentos médicos.
7: Após ser estabilizado, Bruno França foi transferido para o Hospital Particular Vila Romana, unidade particular aqui de Sorriso, onde ele permanece sob cuidados médicos. E informações preliminares apontam que o delegado estava sozinho no momento do ataque. O estado de saúde dele não foi detalhado oficialmente, mas ele não corre risco de morte.
8: Desde os disparos, equipes da Polícia Civil seguem mobilizadas para encontrar o suspeito e esclarecer o que motivou o ataque. Viaturas da CORE e da Polícia Militar também participaram das buscas em diferentes regiões aqui de Sorriso. As circunstâncias do crime ainda não foram identificadas, mas são investigadas. A polícia trabalha para entender como a ação foi executada, se houve participação de outros envolvidos e qual teria sido a motivação para o atentado contra o delegado.
7: A gente segue acompanhando o caso e a qualquer momento traremos mais informações a respeito aí deste atentado. A Justiça de Mato Grosso condenou Edgar Ricardo de Oliveira ao pagamento de pensão mensal equivalente a 2/3 do salário mínimo para a filha de Eliseu Santos da Silva, até que ela complete 25 anos. além de indenização de R$200 mil por danos morais. Eliseu foi uma das 7 vítimas assassinadas durante a chacina registrada em um bar de Sinuca, em fevereiro de 2023, em Sinop.
8: Esse crime que ganhou repercussão nacional bem chocante. A decisão foi assinada pelo juiz Cristiano dos Santos Fialho, da Terceira Vara Cível de Sinop, em processo movido por Gisele Dias Salles, que é mãe da Manuela Salles da Silva. Na sentença, o magistrado destacou que a condenação criminal definitiva comprova a responsabilidade de Edgar Ricardo pelos homicídios cometidos no crime que chocou o país.
7: O juiz também reconheceu que a perda violenta de um familiar próximo gera dano moral presumido e ressaltou a gravidade da ação criminosa, que provocou forte abalo emocional e consequências permanentes à família da vítima.
8: Sabemos que uma vida vale muito mais do que isso. A gente segue falando sobre segurança pública. A Polícia Civil de Goiás, por meio da Delegacia Estadual de Repressão e Crimes Rurais, a Crimes Rurais, e em parceria com a Polícia Civil dos estados de Minas Gerais e também aqui do Mato Grosso, deflagraram a Operação Ciclo Fechado 2, com o objetivo de desarticular uma organização criminosa interestadual especializada no furto e receptação de equipamentos da agricultura de precisão nos estados de Goiás, Minas Gerais e Mato Grosso.
7: As investigações apontaram que o grupo criminoso atuava no roubo e furto de equipamentos de alto valor agregado, como antenas receptoras, módulos de posicionamento e computadores de bordo, utilizados na agricultura de precisão.
8: Posteriormente, os itens eram revendidos a diversas regiões do país por valores significativamente inferiores aos praticados no mercado formal.
7: A operação teve como objetivo o cumprimento de 7 mandados de prisão preventiva e 10 mandados de busca e apreensão nas cidades de Itumbiara, em Goiás, Buriti Alegre, em Goiás, Rio Verde, Goiás, Fronteira, em Minas Gerais, e aqui em Sorriso, no Mato Grosso. Além do sequestro e bloqueio de R$1.985.700. Até o momento, 5 pessoas foram presas.
8: O delegado Tiago Meira nos deu mais informações a respeito desse apoio dado à operação e também do cumprimento de mandados de busca e apreensão nos bairros Rota do Sol e Centro-Sul, aqui em Sorriso.
4: A Polícia Civil, por meio da Delegacia de Sorriso, deu apoio à operação deflagrada pela Polícia Civil de Goiás, por meio da Delegacia de Repressão a Crimes Rurais. Os mandados foram cumpridos na data do dia 12/5. Aqui em Sorriso foram cumpridos 3 mandados de busca e 1 mandado de prisão, e foi apreendido com o suspeito, que a priori é o receptador. Um dos receptadores é tem maiores informações quanto à investigação em si, mas a priori é um receptador. Foi apreendido com ele 2 módulos de caminhão e celulares, e vão ser tudo encaminhado à Polícia de Goiás.
8: A gente segue acompanhando essa e outras operações aqui no nosso estado. E aqui em Sorriso, mais 1 quilo de skunk, conhecida como a super maconha, foi apreendida pela Força Tática da Polícia Militar no bairro Santa Maria. A ação, resultado de um trabalho de inteligência que identificou um suspeito envolvido com tráfico de drogas na região. Durante as buscas na residência, os policiais localizaram pequenas porções de entorpecentes e, em seguida, encontraram um restante enterrado em uma área de mata próxima ao imóvel.
7: Parte da droga estava separada em cerca de 80 porções já prontas para comercialização, enquanto outra quantidade foi encontrada em volumes maiores, o que reforça a suspeita de distribuição para outros pontos de tráfico. O suspeito detido já possui passagens por furto e tráfico de drogas. Segundo o tenente-coronel Vitor Hugo, a skunk tem maior valor de mercado e efeitos mais intensos do que a maconha convencional.
8: Muita coisa depois do aniversário da cidade, um 14 de maio carregado de notícias. São 7:13, mais uma vez, muito bom dia e obrigada pela sua companhia aqui no Primeira Página. Eu já te convido a mandar seu bom dia, sua opinião, algum problema, alguma situação que tenha acontecido aí no seu bairro. Se tem flagrante ou denúncia na manhã de hoje, manda pro nosso WhatsApp no 66996750551. Anota aí que eu vou repetir, 66996750551.
7: E, infelizmente, uma jovem de apenas 18 anos morreu após um grave acidente envolvendo uma motocicleta e uma carreta na MT-242 aqui em Sorriso, nessa quarta-feira. A vítima foi identificada como Amanda Ferreira Santos, de 18 anos. Ela pilotava uma motoneta bis e seguia em direção à chácara da família, quando a batida aconteceu.
8: Segundo informações repassadas pelo Sargento Justus, do Corpo de Bombeiros, o motorista da carreta relatou que a jovem sinalizou que iria para o acostamento, mas em seguida atravessou a pista para acessar uma via paralela. O caminhoneiro não conseguiu frear a tempo e a motocicleta acabou sendo atingida na lateral do veículo. O sargento do Corpo de Bombeiros nos explica como a equipe encontrou a vítima e detalha a dinâmica desse triste acidente.
9: Infelizmente, é mais uma vítima. No local, a gente conseguiu apurar ali que ela estava de moto no lateral da MT-242. Ela ia acessar uma via paralela que dá acesso ali a uma chácara onde familiares moram. E acabou havendo um choque ali com uma carreta, no meio da carreta. Com esse choque ali, ela teve ferimentos que, compatíveis com a vida, né? Ela teve um TCE gravíssimo ali e morreu no local na hora. O que foi passado pra gente aqui pelo condutor da carreta, né? E também por algumas testemunhas é que ela tava esperando ali paralela a via MT-242 para acessar uma via que dá acesso ali a uma chácara onde familiares residem. E a gente não sabe precisar o motivo, o que aconteceu, se houve uma invasão de pista, mas o que foi passado pra gente foi que ela teve um choque na lateral da carreta. Nesse choque aí acabou ferindo ela na região do crânio ali, onde ela teve um TCE grave e acabou vindo óbito no local. Essa moto ela pegou recentemente, né? Ela, a princípio ali, o que familiares passaram pra gente, né? Que ela pegou essa moto recente e não tinha uma prática constante de com essa motocicleta, né? Em relação à habilitação, a gente não sabe precisar se ela tinha ou não.
7: Familiares contaram, né, que ela havia comprado essa motocicleta recentemente e fazia o mesmo trajeto com frequência, e a jovem deixou uma filha de apenas 2 anos.
8: Já o sargento Campos Almeida, da Polícia Militar, relatou que o cunhado da vítima havia buscado uma criança momentos antes com receio de que a menina fosse levada pela rodovia, que ali naquele percurso, que é perigoso, que acontecesse algo ainda pior. Segundo ele, a suspeita é de que a condutora teria olhado apenas para um lado da pista antes de cruzar a rodovia. Vamos ouvi-lo.
7: Tivemos aí um problema, né, com esta sonora e a Politec.
10: Primeiras informações que a gente colheu no local, a condutora da motocicleta tem 18 anos, recém-completado. Não fizemos uma checagem ainda, mas provavelmente ela não seja habilitada. Há de se ressaltar que a equipe policial fez todos os trâmites legais. Fizemos o teste de etilômetro do condutor do veículo, da carreta, onde não foi constatado nenhum teor alcoólico no condutor. Acredito, no ponto policial, que ela tenha pegado o acostamento olhado somente para somente para um lado da via, não olhando o outro lado da via e adentrando. Infelizmente, foi uma fatalidade que aconteceu nessa data, né? E onde uma vítima tão jovem veio a óbito.
7: A Politec também esteve lá no local para realizar a perícia técnica e as causas e a dinâmica do acidente serão investigadas pela Polícia Civil. Nossas condolências aí à família.
8: Amanda deixa uma filha de apenas 2 anos de idade, o que deixa esse caso ainda mais triste. Condolências à família. A gente ainda fala de trânsito. A duplicação da BR-163 em Mato Grosso segue avançando, com cerca de 230 quilômetros duplicados entre Cuiabá e Sinop. De acordo com a concessionária Nova Rota do Oeste, todos os novos trechos entregues contam com 2 faixas de rolamento, com acostamento contínuo de 2,5 metros e faixa de seguranças.
7: Neste momento, as frentes de trabalho estão concentradas em Jangada, Nova Mutum, Lucas do Rio Verde, Sorriso e Sinop. Segundo a concessionária, as novas pistas foram projetadas para aumentar a segurança e o conforto dos motoristas.
8: A recuperação da pista antiga com implantação de acostamento já foi feita em 165 quilômetros. O gerente de operações da concessionária Nova Rota do Oeste, Jonathan Bezerra, destaca a importância da implantação de acostamentos na rodovia.
11: Nosso padrão de rodovia da BR-163, ele deve ser entregue na classe 1A. Que são 2 pistas, que é o trecho duplicado, com um acostamento de 2,5 metros, 2 faixas de rolamento com largura de 3,60 e mais uma faixa de segurança de 60 centímetros, totalizando 10,30 de plataforma total. Cada pista, então, tanto a norte como a sul, ela tem 10,30 de largura completa, né? O nosso processo hoje de construção da rodovia, existe a pista existente, onde está o tráfego passando, e a gente executa a implantação da nova pista. É onde é feito toda a terraplanagem e a pavimentação e as drenagens necessárias para compor ali toda a duplicação e implantação da rodovia. Após isso, nós liberamos o tráfego nessa pista nova para que a gente possa recuperar e adequar a pista existente. A gente começa o processo de restauração e após a conclusão a gente realmente libera o fluxo em ambas as pistas, né? Que aí é o trecho realmente entregue duplicado ao usuário da BR-163. Toda a extensão de recuperação da rodovia contempla a adequação e a implantação do acostamento. Então, toda a nossa rodovia ela vai ter acostamento de ambos os lados. Isso é uma determinação do nosso contrato de concessão e é previsto a implantação de acostamento em todo o segmento norte de Poço Gil até Sinop. O acostamento ele é sempre executado do lado direito, né? É o acostamento, são duas faixas de rolamento e do lado esquerdo, que é o lado do canteiro central, é sempre uma faixa de segurança ali de 60 centímetros.
7: E você já precisou correr atrás dos seus direitos como consumidor? Aqui em Sorriso, o PROCON já realizou mais de 1.500 atendimentos neste ano e intensificou a fiscalização contra concessionárias e correspondentes bancários. A gente vai para um intervalo e depois você acompanha como o órgão tem atuado aqui em Sorriso para orientar e proteger a população. É um instante só. Continue conosco.

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2: O dólar fechou em alta sobre o real. A moeda norte-americana subiu 2,31% e é vendida a R$ 5. O principal índice da Bolsa Paulista fechou em queda. O Ibovespa caiu 1,80%. Nos Estados Unidos, o índice Dow Jones Industrial fechou em queda de 0,14% e o Nasdaq avançou 1,20%.
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6: 7:22.
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12: Sete horas e 23 minutos e o Primeira Página está de volta e, como de costume, é hora de falar sobre economia. Começou a valer ontem a nova renegociação das dívidas do Fundo de Financiamento Estudantil, o FIES, com descontos que podem chegar até 99% do valor total devido. A medida faz parte de uma nova etapa do Desenrola e beneficia estudantes com contratos assinados até 2017 que já estejam na fase de amortização do financiamento.
2: Os maiores abatimentos serão destinados a estudantes inscritos no CadÚnico e com débitos antigos.

0: governo federal oficializou o fim da chamada taxa das blusinhas ao publicar uma nova medida provisória que zera o imposto de importação para compras internacionais de até $50. A mudança foi publicada em edição extra do Diário Oficial da União e começa a valer a partir de hoje, beneficiando consumidores que realizam compras em plataformas estrangeiras de comércio eletrônico.
1: E quem nunca fez uma compra ali naquelas plataformas, né? A medida revoga a cobrança criada em 2023 para tributar remessas internacionais de pequeno valor. Segundo o governo, a decisão foi possível após a ação de fiscalização e reorganização do setor de importações, com foco no combate ao contrabando e na regularização das compras online realizadas no país.
0: Além da isenção para encomendas de até $50, o governo também reduziu a alíquota para compras entre $50 e $3.000 feitas por empresas participantes do programa Remessa Conforme. Nesse caso, a tributação cai de 60% para 30%. A nova regra entra em vigor imediatamente, mas não prevê devolução de impostos pagos anteriormente.
1: E se a gente está falando de economia, é hora de falar com Gustavo de Oliveira. O assunto agora é inflação. O Índice Nacional de Preços ao Consumidor Amplo fechou abril em 0,67%. No ano, o IPCA acumula alta de 2,6%. E o que puxou essa alta? Gustavo de Oliveira nos explica.
2: Muito bom dia e uma ótima quinta-feira a você, fã da Centro América FM, que sempre nos acompanha aqui no Primeira Página. E o assunto da coluna de hoje é inflação. Nós tivemos nessa semana a divulgação pelo IBGE da inflação oficial no mês de abril de 2026. Ela ficou em 0,67%, fazendo com que o índice acumulado em um ano ficasse em 4,39%, bem pertinho do limite superior da meta estabelecida pelo Banco Central de 4,5%. Bom, alguns itens que compõem esse índice importante acabaram pressionando os preços no Brasil. E o principal deles é o custo dos alimentos. Os alimentos, gente, subiram em abril mais que o dobro desse indicador. Foram lá para 1,30%. E isso tem impactado a vida de muitas famílias. Mas a verdade é que as pessoas não percebem a inflação da mesma maneira. E sabe por quê? Porque a inflação oficial é uma mistura de indicadores e valores que tentam refletir a vida média da família brasileira. E é aí que começa o primeiro problema. As famílias são muito diferentes e o Brasil é um país muito grande, com muitas regionalidades que acabam fazendo com que esse indicador médio nem sempre corresponda ao que as pessoas percebem. Deixa eu dar alguns exemplos. Primeiro, quem tem filho em escola particular sente muito mais quanto o gasto de educação sobe. Do mesmo jeito, quem depende do carro sofre mais quando o preço do combustível aumenta. E quem faz supermercado toda semana, o que tem o hábito de comer em casa, percebe muito quando o preço dos alimentos varia ali na prateleira do supermercado. E esse é o ponto central. Alimentos sempre têm um peso emocional muito forte nos indicadores inflacionários. E essa percepção geral da população de que a inflação e o custo de vida sobem muito mais do que os indicadores oficiais faz com que muita gente esteja preocupada. É difícil fechar as contas, o endividamento das famílias está crescendo e essa taxa de juros alta, que é justificada exatamente como um dos mecanismos de controle da inflação, acabam fazendo com que o endividamento cresça numa velocidade maior. Então, para fechar o comentário de hoje, a mensagem é essa: a inflação não é apenas um indicador econômico. Ela é uma percepção de qualidade de vida. E quando os itens que sobem mais do que a média são aqueles que você e a sua família consomem mais, a sua sensação é de que a inflação real é muito maior do que a divulgada pelos índices oficiais. Grande abraço a todos e até semana que vem, aqui no Primeira Página.
0: E a gente faz uma pergunta para você, ouvinte. Você já comprou algum produto ou contratou algum serviço e precisou correr atrás dos seus direitos? Pois é, aqui em Sorriso, que é uma cidade em constante crescimento, a atuação do PROCON se torna cada vez mais importante, principalmente no trabalho de orientação, conscientização e também de fiscalização junto aos consumidores e empresas.
1: Respondendo a sua pergunta, Tamara, sim, todo mundo já comprou alguma coisa e precisou fazer a troca ou mesmo uma reclamação. Somente nesse ano o órgão já realizou mais de 1.500 atendimentos aqui no município, além de autuações, de dezenas de visitas orientativas em diferentes setores da economia. O aumento das reclamações

0: contra concessionárias e correspondentes bancários também colocou o setor em alerta, intensificando as ações fiscalizatórias e todo esse trabalho realizado aqui no município. E as informações são do diretor executivo do PROCON, Michel Ferreira. Vamos ouvi-lo.
1: Uma cidade com economia galopante igual é a do Sorriso, extremamente importante a atuação, né, do órgão de controle e fiscalização, nesse caso o PROCON. Nesse ano 2025, as ações elas têm focado naquele tripé que a gente defende muito, que é educação, orientação e conscientização. Se todas essas ações falharem, aí nós entramos com a última rácio, que é a punitiva, que são as ações sancionatórias, como a gente costuma chamar. Aqui no PROCON esse ano, nós já realizamos mais de 1.500 atendimentos, né? De 1º de janeiro até o dia 8, sendo que desses atendimentos, 1.244 foram os atendimentos ordinários, aqueles atendimentos presenciais que são feitos ali no balcão. Geralmente são reclamações, né, esclarecimentos. A gente percebe que o número cresceu bastante. Se você analisar 2024, quando foram registrados apenas 1.002 atendimentos nesse mesmo período. Com relação ao setor de fiscalização, que é uma área aqui do PROCON bastante atuante, e a gente fala isso até com muita satisfação, porque nós temos hoje no estado do Mato Grosso 52 PROCONs municipais. Desses 52 PROCONs municipais, apenas 8 deles têm departamento de fiscalização e apenas 4 deles têm termo de operação técnica operacional com a Agência Nacional do Petróleo, e o PROCON Sorriso está inserido em todos esses termos, né? Então, o setor de fiscalização, esse ano ele já realizou 46 notificações, instaurou 14 autos, né, de infração, que são as aplicações da multa propriamente dita, e em contrapartida, né, que é o trabalho de educação e orientação, realizou 80 visitas orientativas nos mais variados setores da economia. Nesse ano, o Departamento de Fiscalização do PROCON aplicou o equivalente a R$1.493.795,30 em multa. Lembrando que 60% dessas ações foram aplicadas contra concessionárias, né, tanto de energia quanto de água, e também empresas de crédito financeiro. Felizmente, nós identificamos nesse ano um crescimento muito grande de reclamação, principalmente contra esses correspondentes bancários, e nós temos atuado de forma bastante efetiva contra esse setor também.
2: E a gente segue falando que a Agência Nacional de Telecomunicações, a Anatel, informou que Mato Grosso está entre os estados que passarão a adotar, a partir do dia 31 de maio, o novo modelo de áreas locais de telefonia fixa. Com a mudança, deixam de existir cobranças de longa distância em ligações entre cidades do mesmo estado, mesmo quando os municípios possuem DDDs diferentes. A medida faz parte de um processo nacional de modernização das telecomunicações, coordenado pelo Ministério das Comunicações.
0: Segundo o governo federal, a atualização busca tornar os serviços mais simples, transparentes e acessíveis, acompanhando a evolução tecnológica do setor. O ministro das Comunicações, Frederico de Siqueira Filho, destacou que a iniciativa reduz barreiras tarifárias e beneficia milhões de consumidores em todo o país. Para os usuários de Mato Grosso, a mudança representa redução de custos e mais praticidade nas ligações entre municípios.
2: E de acordo com a Anatel, o novo modelo também simplifica a estrutura tarifária e reduz distorções regionais, refletindo aí a realidade das redes modernas de telefonia. Desde janeiro, as áreas locais da telefonia fixa passaram a seguir os limites geográficos das áreas de numeração. E ao final do cronograma nacional, o número de áreas locais será reduzido de 4.118 para apenas 67 em todo o Brasil.
0: Praticidade e, é claro, mais facilidade para o consumidor. E ainda nessa semana, a Força Aérea Nacional Brasileira realizou uma operação técnica no aeroporto aqui de Sorriso para validar o funcionamento de um equipamento, um indicador de trajetória de aproximação de precisão. Esse equipamento auxilia as aeronaves durante o processo de pouso e reforça a segurança operacional no terminal. A missão foi executada por uma aeronave do Grupo Especial de Inspeção em Voo, responsável pela calibração de auxílios à navegação aérea em todo todo o país.
2: E durante a operação, a aeronave realizou aproximações repetidas, curvas fechadas e passagens em baixa altitude sobre a pista. Movimentos necessários para testar o equipamento em diferentes condições de operação. As manobras chamaram a atenção de moradores e puderam ser acompanhadas em tempo real por aplicativos de monitoramento de voos. Após a inspeção, a Empresa Brasileira de Infraestrutura Aeroportuária confirmou que o sistema foi oficialmente validado.
0: Tá aí uma boa notícia. O indicador de trajetória de aproximação de precisão é um sistema visual de auxílio à navegação aérea, composto por luzes calibradas que orientam os pilotos durante a aproximação da pista, indicando se a aeronave está acima, abaixo ou na trajetória correta de pouso. A instalação fortalece a segurança das operações e representa mais um avanço na estrutura aeroportuária do município, no aeroporto Adolino Bedin, que cresce cada dia mais.
2: E nós vamos para mais um intervalo. Após o intervalo, você conhece o projeto do livro Sorriso 40 Anos, a história de nossa gente que resgata memórias e trajetórias dos pioneiros e de todos que ajudaram a construir um município. É um verdadeiro mergulho na história de Sorriso por meio de relatos, personagens e momentos que marcaram essas quatro décadas.

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1: E Sorriso a Soja encerrou com alta no preço. A saca do grão está sendo vendida a R$ 103,50. Já o valor do milho teve leve queda e o produto é vendido a R$ 43,70 a saca. A arroba do algodão registrou alta no preço e a pluma é negociada a R$ 132,39. Já a arroba do boi continuou registrando alta, sendo comercializada a R$ 342. Esses são dados do IMEA, o Instituto Mato Grossense de Economia Agropecuária.
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8: Estamos de volta e falando do crescimento de Sorriso, porque o município está entre as cidades que mais crescem e geram empregos aqui em Mato Grosso e mantém um ritmo acelerado, impulsionado pelo agronegócio, pela indústria e pela construção civil.
1: Os dados são do novo CAGED, que mostram que a capital do agronegócio continua entre os líderes estaduais na criação de vagas formais. Só em janeiro de 2025 foram 1.469 novos postos de trabalho, com mais de 39 mil empregos formais ativos. O setor de serviços lidera as contratações, seguidos pela agropecuária e pela construção civil.
8: O movimento também reflete no crescimento populacional acelerado. Segundo o IBGE, nessas quatro décadas, a população saltou de cerca de 16 mil moradores no início dos anos 80 e 90 para 124.665 habitantes, estimados em 2025, quase 13% a mais em relação ao último censo de 2022, que registrou 110.635 habitantes.
1: A administração municipal, no entanto, afirma que a população real pode ser ainda maior por causa do número de procura por serviços públicos como saúde e educação e também do número de trabalhadores que chegam à cidade. O IDH, que é o Índice de Desenvolvimento Humano, é de 0,74, sendo reconhecido como um dos municípios com melhor qualidade de vida na região centro-oeste.
8: E Sorriso também segue como referência no agro. O município é considerado o maior produtor de soja do mundo e o PIB per capita é um dos mais altos do estado. A cidade ocupa a quinta posição, a maior renda per capita de Mato Grosso, com R$ 124.271, conforme dados do IBGE, divulgados até 2025-2026. E com crescimento expressivo no valor de produção agrícola, liderando o ranking nacional em 2024, com R$ 7,2 bilhões em produção de soja e milho.
1: O friozinho foi embora e também não há possibilidade de chuva. A mínima registrada foi de 22 graus e a máxima pode chegar a 31 graus. Nesse momento, manhã nublada, 24 graus na capital nacional do agronegócio. 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
8: E os incêndios florestais na América do Norte estão mudando de comportamento. Um estudo recente aponta que o fogo está durando mais tempo, inclusive durante a noite. Vamos conferir a reportagem da Alexia Schumacher.
9: A pesquisa internacional mostra que os incêndios florestais nos Estados Unidos e no Canadá estão ativos por mais horas ao longo do dia e cada vez mais também durante a noite. Tradicionalmente, o período noturno ajudava no combate às chamas. Com temperaturas mais baixas e maior umidade, o fogo perdia força. Mas esse padrão está mudando. Segundo o estudo, em parte dos casos, o pico de intensidade tem ocorrido justamente à noite. Os pesquisadores analisaram milhares de incêndios e identificaram um aumento significativo nas chamadas horas de queima, impulsionado pelas mudanças climáticas. Em algumas regiões, o tempo de atividade do fogo cresceu mais de 30% nas últimas décadas. Também aumentou o número de dias com incêndios intensos e difíceis de controlar. A explicação está no aquecimento do clima e na demora da umidade em se recuperar durante a noite. Isso mantém o fogo ativo por mais tempo e amplia o risco de propagação. O cenário preocupa especialistas que alertam para incêndios cada vez mais imprevisíveis e desafiadores para as equipes de combate. Alexia Schumacher para o Primeira Página.
1: E agora a gente continua falando de coisa boa. O mês de maio segue repleto de atividades em comemoração aos 40 anos de Sorriso. E no dia 20, a população vai ganhar um presente especial: o lançamento do projeto Sorriso 40 Anos, a história da nossa gente, que resgata a história da cidade e das famílias que ajudaram a construir o município e daqueles que escolheram viver nessa cidade tão pujante.
8: Pois é, esse compilado de 5 livros reúne memórias, relatos, histórias de pioneiros que fizeram parte do desenvolvimento aqui de Sorriso ao longo dessas 4 décadas. E é sobre esse projeto que a gente confere agora.
10: O documentário Sorriso 40 Anos, a história de nossa gente, é um compilado de 100 biografias de sorrisenses, que conta a história de quem desbravou o Sorriso nas décadas de 70 e 80. Pioneiros, famílias, empresários e entidades que contam como foram as dificuldades daqueles que chegaram primeiro, até as conquistas que marcam o desenvolvimento da região. O projeto valoriza quem ajudou a transformar o Cerrado em uma cidade próspera, como, por exemplo, o pioneiro Antônio Dalsóquio, que atuou no ramo de supermercado, da mineração, da logística e de inúmeras ações comunitárias.
11: Eu vim para Mato Grosso em 77, eu vim definitivo, mas eu vim a primeira vez para Mato Grosso em 68. Aqui foi o primeiro supermercado Sorriso. Tinha um bodegão, tinha uma loja que tinha telha, tinha cimento, tinha prego, pacote, pesava, balcão. Nós foi o primeiro mercado. Nós começamos com material de construção. Eu fui para a lavoura também, comprei terra, plantei uns 3 anos, mas foi muito mal a época que nós entramos. Desisti da lavoura e investi só mesmo na mineração e transporte. um caminhão, uma draga de barranco que tá ali, ó. Era o começo, era a luta. Mas foi assim que começamos. Eu mesmo e a cara e a coragem, né?
10: O ex-prefeito de Sorriso, Inácio Chevinski Neto, participou do livro contando um pouco da história da emancipação do município. Ele também foi o responsável pela implantação da energia elétrica em Sorriso.
12: Naquela época da dificuldade, que não tinha água, não tinha luz, não tinha nada. À noite a gente tinha um motorzinho estacionário pequeno que a gente ligava para ter energia até pelas 8, 9 horas, até que fosse dormir. Nós tivemos a comissão de emancipação, que eu fui presidente dela. E como naquela época, a certidão do IBGE, ela saía com 1970 com pouquíssimos moradores, quase nenhum, né? Então nós não tínhamos condição de emancipar. Essa comissão, ela foi para Cuiabá procurando apoio dos políticos, né? Nós falar com o presidente do IBGE para autorizar uma contagem da população fora de época, né? E ele autorizou. E daí nós contamos toda a população, tanto da cidade como do interior. E isso deu condições para nós emancipar. E muitos outros municípios aproveitaram essa brecha, né? No Mato Grosso, no dia 13 de maio de 86, tem diversos municípios que emanciparam no mesmo dia, aproveitando essa abertura que nós demos para eles.
10: Todo o material está sendo organizado pela revista Fator MT e traz histórias reais de quem acompanhou todo o processo de crescimento da cidade. A jornalista Cláudia Lazzarotto participou ativamente do projeto, escrevendo cerca de 58 das 100 biografias. Ela relata como foi desenvolvido o material que servirá de fonte de pesquisa para futuras gerações.
13: Os 40 anos de Sorriso, a história de nossa gente, é um projeto que celebra o município, a cidade, que celebra a história das pessoas que vieram nesses 40 anos de Sorriso, mais do que isso, né? Porque o primeiro registro oficial de moradores ainda é de 73, então são pessoas que fazem parte da história acontecendo. Durante o projeto, a gente ouviu a história de 85 famílias, entre pioneiros, empreendedores, e aí mescla quem esteve aqui presente desde 73 até quem escolheu Sorriso nos últimos anos, né? Escolheu viver, escolheu semear, se dedicar a essa terra, crescer junto com Sorriso. Então, uma história muito densa, muito rica, que merecia e merece ser contada. Um trabalho multiplataforma que conta a história de Sorriso, que faz esse resgate de viver em Sorriso, né?
10: A secretária de Cultura, Marisa Neto, também participou da iniciativa, que busca preservar a memória local e aproximar a comunidade dessa trajetória.
14: Eu acho que através da nossa vida, do nosso trabalho, tanto na igreja, meu marido 45 numa mesma empresa trabalhando, sabe? Sou eternamente grata aos 40 anos de Sorriso, aos 34 anos que eu estou aqui em Sorriso, junto com a minha família, aqui nós construímos a nossa família, aqui

0: gratidão enorme a quem nos trouxe e o que nós somos hoje, graças a Sorriso.
1: Tamara Figueiredo para o Primeira Página.
2: Tá aí, muita história bonita, 40 anos de história e de acolhimento. A gente vai para mais um intervalo, daqui a pouquinho a gente volta, tem muito mais, tem os destaques do esporte e ainda tem todos os eventos que acompanham o final de semana aqui em Sorriso, é já já.

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3: Estamos de volta e com a hora de falar de esporte com o Flávio Santos. Bom dia, Flávio.
4: Olá, muito bom dia para você que está ligado aqui no Primeira Página, na Centro América FM. Vamos com as notícias do esporte. A gente inicia com a Copa do Brasil, quinta fase, times classificados para as oitavas de final. Vamos lá, ontem em Fortaleza, Ceará 2-1 no Atlético Mineiro. O Atlético marcou o gol já no finalzinho da partida. Na ida, o Galo havia vencido 2-1, mesmo placar, decisão nos pênaltis. E aí, o Atlético Mineiro foi mais competente, 4-2, classificado o Atlético para a próxima fase. Tivemos ainda ontem, pela Copa do Brasil, o Vasco acabou aí se classificando, empatou com o Paysandu 2-2. Na ida foi 2-0 o Vasco, então o Vasco está classificado. O Remo fez 2-1 no Bahia, na ida também tinha vencido 3-1, Remo classificado. O Mirassol também está classificado, 2-1 no Bragantino ontem lá no Maião. No jogo de ida tinha dado empate 1-1. A Jacuipense em Londrina, o time da Bahia vendeu o bando de campo e recebeu o Palmeiras, 4-1 para o Palmeiras, na ida 3-0 Palmeiras, classificado Verdão para as oitavas. Lá em Curitiba, o Coritiba perdeu para o Santos, 2-0 Santos, classificado também para a próxima fase, o Santos que havia empatado em 0-0 na Vila Belmiro. O Juventude fez 3-1 no São Paulo e está classificado para as oitavas, e com esta derrota do São Paulo, o técnico Roger Machado foi demitido. Hoje vamos ter Atlético Goianiense e Atlético Paranaense, a ida foi 0-0, esse jogo será em Goiânia. Salvador vai ter Vitória e Flamengo, na ida 2-1 para o Flamengo. No Sergipe, Confiança e Grêmio, na ida Grêmio venceu 2-0. Chapecoense e Botafogo em Chapecó, na ida o Botafogo venceu 1-0. E o Corinthians recebe o Barra de Santa Catarina, na ida o Corinthians venceu 1-0, portanto... vamos definir hoje os últimos classificados para as oitavas de final da Copa do Brasil. E na Copa do Brasil feminina, tivemos ontem em Cuiabá, no estádio Presidente Dutra, misto 0-1 para o Ação de Santo Antônio de Levejé, que está classificado então para a próxima fase na Copa do Brasil feminina. Bom dia para você e até amanhã.
5: A gente continua falando de esporte porque a celebração dos 40 anos de Sorriso será marcada por muito esporte. A etapa Sorriso do Team Águia Futebol Cup, o TAFSE 2026, que começa nessa quinta-feira e segue até domingo, dia 17. E vai acontecer lá no CTG, recordando os Pagos, Centro de Tradições Gaúchas, que é muito querido, um espaço também amplo para acolher esse evento. O evento é uma realização da Federação Mato Grossense de Futevôlei e Associação de Sorriso de Futevôlei, e promete a inclusão de Sorriso no Circuito Internacional de Vôlei de Praia, idealizado pelo campeão tetramundial e ex-campeão brasileiro de futevôlei, Anderson Águia. O TAFSE se consolidou como um dos principais torneios da modalidade no mundo, reunindo atletas profissionais e amadores, e uma estrutura de alto nível, proporcionando uma experiência única para atletas e para o público, é claro. Família pode prestigiar esse evento, um evento aberto, um evento que inclui diversão, lazer e muito esporte. A programação oficial contará com disputas nas categorias profissional masculino e feminino, quality, convidados, master, aprendiz, iniciante e amador, movimentando o Sorriso durante 4 dias intensos de competição. Muito calor, muita água, muito esporte e, é claro, 40 anos de Sorriso.
3: Pois é, esse é um evento, né, que fez muito sucesso aqui em Sorriso e volta, né, para ser realizada aí mais uma edição.
5: Exatamente, já voltou a marcar o calendário aqui do nosso município. O ano passado nós também tivemos, aliás, os anos passados a gente já teve essa edição. E a gente continua falando de destaques. O talento musical de Sorriso voltou a ganhar destaque em uma competição de nível nacional e internacional. Integrantes da banda municipal de Sorriso, a Bamos, e da Corporação Guerreiros do Sol conquistaram importantes colocações na Copa América Virtual de Bandas e Fanfarras. E você já ouviu a fanfarra da nossa cidade? Promovida pela Associação de Bandas e Fanfarras do Estado de Santa Catarina. O resultado foi divulgado após avaliação de vídeos enviados por participantes de diversos estados brasileiros e também de países da América Latina. E representando o nosso município, a Bamos se destacou na categoria pré-mirim com Bianca Toscano, campeão mor da competição, enquanto Maria Eduarda Souza da Cruz garantiu o segundo lugar na categoria baliza pré-mirim. O corpo municipal da banda também conquistou a segunda colocação geral. Já a Corporação Guerreiros do Sol alcançou o segundo lugar no corpo coreográfico da categoria infantil. Nas disputas individuais, Yasmin Vitória ficou em segundo lugar na categoria baliza infanto juvenil e Pietra Vitória conquistou a quarta colocação na categoria baliza mirim. Ou seja, excelentes resultados com os participantes aqui de Sorriso.
3: Tá aí, né? Eventos que marcam aqui o final de semana aqui no município de Sorriso e, claro, né? A gente traz tudo para você também poder participar aí desses eventos.
5: Lembrando que essa competição reuniu comportamentos, muitas personalidades, muitos talentos de todo o país. E a corporação municipal, que é a banda, as fanfarras em diferentes regiões do Brasil, se destacou Sorriso e outros participantes também da América do Sul. Os grupos sorrisenses já se preparam para um novo desafio, a etapa presencial da Copa América de Bandas e Fanfarras, marcada para novembro em Itapema, Santa Catarina. E a gente, é claro, torce para os nossos representantes para trazerem mais títulos para nossa cidade.
3: E a primeira página de hoje vai ficando por aqui. Você confere mais informações ao longo da nossa programação e também com os news de hora em hora e pode também acessar o portal primeirapagina.com.br/mt.
5: Agradecendo a sua companhia e audiência nessa quinta-feira. A gente se encontra amanhã a partir das 7 aqui no Primeira Página. Abraço, fiquem com Deus.
3: Um abraço, até amanhã.

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9: Muito bem. Depois de ficar muito bem informado com a primeira página, chegando por aqui, eu novamente, a gente já passou o café junto, né? E agora a gente vem pro Manhã 89, esse programa gostoso, com alegria alto astral, até às 10 da manhã, eu te faço companhia apresentando por aqui músicas, alegria, como eu disse, alto astral, a sua participação no nosso WhatsApp, se tiver sorteio de prêmio aqui, você fica ligado que eu vou convidar você para concorrer, tá bom? Tem muitas dicas interessantes e, inclusive, tem a sua participação. Como é que foi aí o feriadão? Para você foi feriado ou não foi feriado? É? Sorriso 40 anos. Bom, nós vamos curtir música. WhatsApp para você que ainda não tem o nosso WhatsApp salvo, salva aí para você participar com a gente. 996750551. 996750551. E ó, nem todo sorriso é sincero, viu? Preste atenção. Nem todo sorriso é sincero e nem toda amizade é verdadeira. Às vezes a maior decepção vem de quem a gente menos espera. Por isso, cuide do seu coração, observe mais as atitudes e nunca, nunca perca sua essência por causa da maldade dos outros.

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1: 8:17, esse é o nosso Manhã 89 com a sequência musical maravilhosa. Começando muito bem nossa quinta-feira. A gente ouviu ele, o Jerry Smith, de vez em quando, né? Tá meio sumido, inclusive, o artista. Mas tem esse sucesso que tocou muito, muito, muito com o Beto e Ronaldo, Não Fala Não Pra Mim. Teve o Belo, Pura Adrenalina. Danilo e Davi, sucesso no momento, Não Mexe Nas Minhas Gavetas. E Quando o Coração Se Apaixona, grande artista, esse é queridão, né? Daniel. Você tá participando já da programação? Mandou seu oi de bom dia. Bom dia, Batata. Quem tá ligadinho aqui é a Silmara Assis do São Mateus. Um abraço a todo o pessoal do São Mateus. Jussara Teles também mandou o alô dela de bom dia. Muito obrigado pela participação. Obrigado aí pela companhia dos taxistas e motoristas de aplicativo. Galera que dá carona aí todos os dias aqui pra Centro-América. Inclusive, um dos que representa sempre aqui, meu amigo Eloir Kaminski. Mas eu sei que o Alan Diego também está acompanhando. E se você também é motorista de aplicativo e tá sintonizado, tá curtindo a Centro América, já manda seu oi de bom dia aqui no nosso WhatsApp, que daí eu vou mandar um bom dia para você também. Beleza? Valeu, Alan Diego. Deixa eu ver aqui quem que é esse aqui. O pessoal da loja de química, Edinho. Ô, Edinho, bom dia, bom dia. Boas vendas aí para vocês, tá? Uma quinta-feira maravilhosa. E vamos seguindo por aqui com muita música boa. Também já. Daqui a pouquinho eu vou conferir se tem sorteio de prêmio, porque eu sei que você gosta de concorrer a prêmio. Eu vou conferir e se tiver, eu vou te convidar para concorrer, viu?
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1: 8:18.
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6: Temperatura em Sorriso agora 26 graus, sensação térmica de 28. Céu predominantemente nublado. A previsão de máxima para hoje é de 34 graus.
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2: Muito bem, a gente ouviu aí o Pericão com Ana Castela, Simplesmente Acontece. É, Simplesmente Acontece. Lady Gaga com Bradley Cooper, o tema do filme Nasce Uma Estrela, Shallow. Boa, né? Muito bom dia pra você acompanhando a 89. Você que tá ligadinho aqui na Centro América, que a sua quinta-feira seja maravilhosa, viu? E se estiver na companhia da Centro América, fica melhor ainda. Deixa eu mandar um abração aqui pro meu amigo Shrek. Ele gosta, né? É o Shrek, é o meu amigo Rodrigo Monteiro, tá lá no Topazio. Grande abraço, Pia, tô na escuta. Bom dia. Muito obrigado. Obrigado pela sintonia aí. Obrigado por participar aqui também da programação. A Valdineia, que é a Neia lá de Cáceres, está acompanhando o Batata aqui em Sorriso. Ô, Neia, bem-vinda à programação. Bem-vinda aqui. Mandou a participação dela, cadê? Aqui, achei, aqui a Neia de Cáceres tá mandando, ó, bom dia Batata, é a Neia, tô meio sumida, mas nunca deixo de ouvir vocês, locutores maravilhosos da Centro América de Sorriso. Valeu, Neia, obrigado pelo carinho, tá? Jussara Telles, Silmar Assis, o pessoal tá todo ligado, todo acompanhando, dando aquela carona gostosa aí nos veículos, né? Principalmente esse pessoal os motoristas de aplicativos, taxistas, e tem também, cadê ele que não apareceu aqui ainda? Daqui a pouquinho ele já vai mandar um bom dia, que é certeza, né? Ele que tem o motorista de coletivo, ele sempre participa por aqui, um tá aguardando a participação dele. O Éder Pereira também, logo cedinho no Café Sertanejo, já marcou presença e segue aqui acompanhando. Batata, é nóis, estamos aqui na audiência. A gente não larga a Centro América não, valeu. Bom, hora de ficar bem informado e curtir muita música boa aqui na 89, tá?
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0: Agora com a nossa jornalista Tamara Figueiredo, 8h31. Bom dia, Tamara.
1: Olá, bom dia, Batata. Bom dia aos ouvintes do Centro América News. O delegado da Polícia Civil de Sorriso, Bruno França, sofreu uma tentativa de homicídio na noite dessa quarta-feira. O carro em que ele estava foi atingido por dezenas de disparos de arma de fogo na noite de ontem, na rua Pica-Pau, no bairro Recanto dos Pássaros. Mesmo ferido, ele foi dirigindo até a UPA Central e, depois de estabilizado, foi transferido para um hospital particular. Não se sabe o real estado de saúde do delegado, mas ele não corre risco de morte. Informações extraoficiais dão conta de que os disparos foram feitos por outro investigador da Polícia Civil após um desentendimento ocorrido anteriormente em um grupo de mensagens. Considerado um profissional atuante polêmico, Bruno França foi absolvido ontem pela justiça da acusação de invasão de domicílio, mas foi condenado por ter ofendido uma moradora com palavras de baixo calão e abuso de autoridade. As circunstâncias do ataque serão investigadas pelas autoridades. Outras notícias você acompanha a qualquer momento com mais um Centro América News.
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7: Seu corpo é cerca de 70% de água. 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A água auxilia na digestão, melhora a circulação, regula a temperatura corporal e ainda contribui para uma pele mais bonita e saudável.
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0: Que maravilha, eu vi o Hugo Pena e Gabriel matando saudade aqui, é muito bom, hein? Deixa a mala pronta. Também teve aqui o Fred Fabrício, Te Amar é Meu Talento, um classicão de ABBA, Mamma Mia. Mas Mamma Mia, boa, né? Boas lembranças, boa animação, bom astral aqui na nossa manhã 89. Deixa eu ver aqui, que agora nós vamos sair para um intervalo comercial, porém, você sabe quem está de aniversário hoje? Então vamos aproveitar e mandar um parabéns, um feliz aniversário. Que ave... Desculpa, criatura. Acabei nem chamando ele para dar um bom dia. Tá aqui, emburrado, com o bico murcho. Tá sim, tá emburrado. Bom dia, passarinho. Bom dia, tirico-tico. É, na correria aqui, a gente acabou esquecendo de mandar o oi dele. Aí pronto, ficou desse jeito. Todo emburrado, todo... Fica brabo não, filho. Vamos pro intervalo comercial, vamos mandar aquele parabéns todo especial aos aniversariantes do dia e vamos curtir também, sabe o quê? O nosso hit do dia. Vamos ver, conferir aqui juntos qual foi escolhido o nosso hit do dia. Ah, qual será? Qual será o nosso hit do dia? Vamos conferir ele já já. Primeiro, parabéns aos aniversariantes do dia.
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0: Muito bem, vamos mandando aqui os parabéns para esse pessoal que tá de aniversário hoje, os amigos e amigas que estão de aniversário. Seguem o Batata nas redes sociais, segue a Centro América, Magal Souza. Ele promove muitos artistas, grande amigo, grande parceiro da Centro América. Valeu, Magal. Magal Souza. Quem também está de aniversário hoje, Vanusa de Oliveira, Cíntia Xavier, Eliane Maria Tomazin, bom dia, feliz aniversário para Bianca Bisco Souza, Heitor Costa Lucas, a Raquel Weber, de aniversário hoje também, completando mais um ano de vida, Branco Rey, a Sidna Alves Pereira, quem mais está de aniversário? A Laísa Souza e o José Mendes. E é claro que tem você aí. Aham. Você que está de aniversário hoje, seu nome não foi citado por aqui, relaxa, sinta-se também homenageado e homenageada. Parabéns, feliz aniversário aos aniversariantes desta quinta-feira, 14 de maio. 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
1: É o Vitinho Imperador, ela é linda. Ela é. É linda, passarinho? Pois é, então ela é linda, né? Bom, a gente ouviu também aqui a Patrícia Manoela, Chama o Samu. E o nosso hit do dia, você viu que bacana? A música que foi escolhida para o hit desta quinta-feira, 14 de maio, é Eduardo Costa, Imagina Eu. Eu vou fazer a virada da hora aqui. E na segunda hora do nosso Manhã 89, você sabe que tem o nosso papo de novela. Noveleiros e noveleiras de plantão. Fiquem ligados daí na programação, que daqui a pouquinho, na próxima hora, a gente vai conferir um pouquinho do capítulo daquela novela que você gosta de assistir, que você acompanha. Deixa eu ver aqui, a Jussara diz que minha musiquinha que amo, acho que deve ter sido essa do Lelin. Valeu, Ju. O Maurício Vieira tá mandando alô dele de bom dia por aqui também. Bom dia, meu amigo, mandou um áudio. Vou conferir aqui o áudio, tá, Maurício? E aqui daqui a pouquinho já, a Salete também tá mandando um bom dia. Estamos te ouvindo aqui em Novo Biratã. Alô, Novo Biratã, que delícia, estamos chegando por aí também. Que legal, obrigado pelo carinho pra você e pra toda a sua família, viu? Vou até salvar o contato aqui, a Salete Oliveira. Quem também tá acompanhando, a Maria Gomes, bom dia no Primavera, bom dia da Ronilda Moraes e o Marcelo de Maria. Você também tá acompanhando, meu amigo Juliano Fromm. Oh, Juju! Juliano Fromm também acompanhando o nosso Manhã 89. Bom, eu vou fazer a virada da hora e já vou convidar você para ficar mais grudadinho ainda no rádio, porque na próxima hora tem sorteio de prêmio por aqui. Eu sei que você gosta, né? Quem não gosta de concorrer a um prêmio?
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9: Oi, tudo bem? Chegou o momento de contar mais uma história de um grande sucesso. Você já parou para pensar nas histórias por trás das suas músicas preferidas? Provavelmente você tem músicas que marcam momentos importantes na sua vida. Ou aquelas que você escolhe como preferida pela letra, pela melodia ou pelo artista. Apesar de alguns de nós não cantar nada bem, não ter familiar músico, nem conseguir tocar nenhum instrumento musical, temos uma relação muito forte com a música, principalmente aquelas que chamamos de atemporais ou clássicos. Dentre tantas músicas que contam histórias, muitas foram criadas de forma muito simples, sem uma intenção de grande aprofundamento por trás da letra. Ainda assim, elas têm o poder de empregar significados para cada pessoa individualmente. É o caso do nosso sucesso que você não esquece desta edição, Anunciação, do grande Alceu Valença. Segundo o próprio Alceu, ele... Bem, vamos deixar que o próprio Alceu fale a respeito.
10: Essa música é Ela nasceu como nascem as minhas coisas, quase sempre, de uma maneira hiper, super espontânea. Gostava de tocar flauta transversa e aí eu estava em casa e comecei a tocar. E saí pra rua e tocando. De repente, a pessoa que estava lá em casa falou pra mim: que música linda é essa? Eu digo: qual? Essa que você está tocando. Aí, botei ela na minha cabeça, toquei umas 3 vezes, 4 vezes depois, a mesma coisa que tá. E aí eu fiz a letra na hora. E a letra, ela se refere justamente a tudo que eu vi naquele dia.
2: No Sucesso Que Você Não Esquece, de 1983, do álbum Anjo Avesso, Anunciação.

0: E assim, contamos mais uma história de um grande clássico da música mundial. E tem muita música pra gente falar a respeito. Eu sou o Paulo Vaz e te convido para a próxima edição do Sucesso que Você Não Esquece. Bye, bye.
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6: Muito bem, seguindo com o nosso Manhã 89. Bom dia. 9:10 agora, quinta-feira, 14 de maio. Já mandamos parabéns aos aniversariantes, estamos aguardando aquele convite, né, passarinho? Exatamente. Ô, Batata, realmente, estamos de aniversário por aqui. Tem que comer um bolinho, um saguadinho, tomar um guaraná. Ah, como assim? Claro que a gente vai dar uma passada aí, né? Com certeza. Eu e o passarinho. Bom, 9:10 nessa segunda hora do nosso Manhã 89. Você sabe que tem aqui o papo de novela. E além do papo de novela, como eu comentei, fica ligado, que eu já vou te convidar. Gosto de concorrer a prêmio. Então, nessa segunda hora também tem prêmio aqui pro ouvinte. Recanto da Viola chegando na programação com presentão pro fã Centro América. Hoje o sorteio, nesta hora, é de Day Uzi no Recanto Aquapark. Bem que deu uma esfriadinha, mas já, hoje já tá voltando normal. Quer curtir um dia no Recanto Aquapark? Você, mais um acompanhante? Então você vai mandar a mensagem aqui no nosso WhatsApp dizendo: Batata, eu quero ir pro Recanto Aquapark, tá? Batata, eu quero ir pro Recanto Aquapark. Beleza? Manda seu nome completo, número de telefone e você vai concorrer então a um Day Uzi pra você, mais um acompanhante no Recanto Aquapark. Maravilhoso. Vai passar um dia de diversão. Eita, pra você, acompanhante. Beleza? Bem facinho. Então, mandou seu nome pra cá no nosso WhatsApp: Batata, eu quero o Day Uzi do Recanto Aquapark, tá bom? Manda seu nome completo, número de telefone e vai estar concorrendo no final dessa hora. A produção vai fazer o sorteio. Agora, para você que acompanha noveleiro e noveleira de plantão, vamos ao papo de novela.
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6: E a gente começa contando um pouquinho do capítulo de hoje em Nobreza do Amor. Hoje o amor e os segredos vão mexer com tudo. A Lica, ou Lúcia, vai explicar pro Tonho que quase ninguém apareceu na inauguração do ateliê. O Mirinho vai morrer de ciúmes ao ver os dois juntos e a Lica com o Tonho vão viver a primeira noite de amor. Uau! Enquanto isso, a verdade sobre a sabotagem dos convites vai começar a aparecer. Aham. E a Lica vai decidir que precisa contar quem ela realmente é. Só que o José vai proibir que ela revele a verdade pro Tonho. Quer saber mais? Assista às 5:25 da tarde o capítulo de Nobreza do Amor, tá? Às 5:25 da tarde o capítulo de hoje de Nobreza do Amor. Tá chegando o rei, Roberto Carlos, com a J-Lo, Jennifer Lopes. Chegaste. Então chega.

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3: Alô, Virgínia!
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3: Pois é, música do Grupo Chocolate com a Turma do Pagode. Teve também aqui. Ah, que música gostosa de ouvir, né? Chegaste. Ouvir a voz da J-Lo não é fácil não, viu? Arrepia mesmo. Jennifer Lopes com Roberto Carlos, nosso rei. Chegaste. 9h20, o negócio é o seguinte. Você já mandou sua participação para concorrer a prêmio? Tá valendo um day use no Recanto Aquapark. Você mais um acompanhante curtir um dia todo lá no Recanto Aquapark, nas piscinas. Ah, que maravilha. Espaço gostoso, especial. Quer concorrer? Você vai mandar mensagem aqui no nosso WhatsApp dizendo, Batata, eu quero esse dia aí no Recanto Aquapark, né? Eu quero esse day use. Vai mandar mensagem aqui pedindo que você quer, né, faturar esse day use do Recanto Aquapark. E aí você manda o seu nome completo e o número de telefone, tá bom? Você noveleiro e você noveleira de plantão, daqui a pouquinho a gente confere o resumo de mais um capítulo da sua novela favorita. Daqui a pouquinho tem o resumo de Coração Acelerado. E tem também, sabe o quê? Tem as melhores ofertas, promoções, as marcas, as principais marcas e as mais estão mais em destaque aqui na programação da 89. Confira comigo.
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0: bem, esse é o nosso Manhã 89, programação top. Essa aqui você relembrou agora, né? Não vale nada. Eu nem falei, criatura. Calma, eu nem falei. Eu não ia falar que era pra você essa música. Você que tá falando, então. Você que disse que não vale nada. Mas só que eu gosto de você, e muito, viu? Te amo, meu passarinho, te amo. Calcinha Preta, na programação do 89, também teve Felipe Araújo com o Panda, o Ponto G. E sucesso no momento aqui do Matheus e Calma com a Laona Prada. Laona Prado, admita. Nós vamos ficar bem informados agora nesse intervalo comercial. Tem informação com a nossa equipe de jornalismo. E já já vou falar pra você do sorteio, hein? Você tá participando do sorteio? Então fica ligadinho, fica ligadinha. 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
4: Agora a nossa jornalista Beatriz Schaefer. Bom dia, Bia.
5: Edilson Batata, excelente dia a você e aos ouvintes da Centro América FM. Hora de notícia e informação aqui no Centro América News, e nem sempre as notícias são boas. Uma jovem de 18 anos morreu após um acidente entre uma motocicleta e uma carreta na MT-242 em Sorriso. Identificada como Amanda Ferreira Santos, ela pilotava uma moto bis quando foi atingida pelo veículo de carga. Segundo o Corpo de Bombeiros, que esteve no local prestando todo o auxílio, o caminhoneiro não conseguiu frear a tempo. A jovem sofreu traumatismo craniano e morreu no local. Amanda deixa uma filha de 2 anos e está sendo velada hoje, nessa quinta-feira, a partir das 10 horas, aqui em Sorriso. Nossas condolências à família. Momento triste. A Polícia Civil investiga as causas desse acidente. Para você conferir esse e outros destaques, acesse as nossas redes sociais e continue conosco aqui na Centro América FM. Até mais, Batata.
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0: 9:38.
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0: 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Hoje vai ter briga de poder no Grupo Amaral, hein? 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Enquanto isso, o Valmir vai desconfiar cada vez mais da Nayane e ainda vai confrontar a moça, que vai responder cheia de ameaça. E no meio dessa tensão toda pode surgir novidade boa. A Grada e a Eduarda vão acabar cantando no festival do Grupo Amaral. 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

0: quê? Fala pra mim, vai.
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0: Música top demais, né? Samuel Rosa com o Vitor Clay, a tal canção pra lua, música bonita. Teve Cleiton Romário com Zé Neto Cristiano, Não Namora e a Saudade Estranha, sucesso no momento, Murilo Huff. Nós vamos pra mais um intervalo comercial e aí na volta a gente confere aqui quem foi que faturou o Day Use lá do Recanto da Viola, Recanto Aquapark no Day Use. Pra você, mais um acompanhante, você que mandou sua participação. Fica ligado, daqui a pouquinho no próximo bloco a gente fecha o papo de novela e também já traz pra você aí o resultado, quem foi que faturou o Day Use no Recanto Aquapark, tá bom? As melhores marcas, promoções nesse intervalo, preste atenção.
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0: Centro América agora 9:51. Pois é, você que acompanha as novelas, né? Eu tenho aqui pra te dizer o seguinte, sobre a novela Três Graças. Hoje a novela está aí no clima de despedida. Como o penúltimo capítulo ainda não foi divulgado, o ministério continua no ar. Mas a expectativa vai aumentar ainda mais depois de tantos confrontos, segredos e reviravoltas envolvendo Gerlúcia, Arminda, Ferrete e toda a chacrinha. Mas ó, pode ter certeza que o final promete fortes emoções. Então, não perca hoje, penúltimo capítulo de Três Graças na TV Centro-América. Corre pra TV às 8:20 da noite para conferir o penúltimo capítulo de Três Graças. E assim a gente finaliza o nosso Papo de Novela, que volta amanhã.
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Gianluca Grignani, La Minha História Tá Ledita. Eita, e vamos chegando ao final dessa hora do nosso manhã. Um musicão desse, né? Bom demais. Olha, foi um prazer passar essa manhã com você. Já fica o convite pra amanhã, sexta-feira, 5 horas da manhã, filho. 5 horas da manhã. Hein, passarinho? Exatamente. Você vem junto com o pai. Amanhã, 5 horas da manhã, a gente se encontra de novo no Café Sertanejo. Segue o Manhã 89. Na próxima hora, agora com ela, que já está chegando por aqui, a Silvia Letícia. Depois tem Flash Hits. E à tarde, Flávio Bruno comandando no seu ritmo, também Batidão Sertanejo. E à noite, você já sabe que a gente fecha a noite com o melhor da música gaúcha no Boliche do 89, o Tio Lodge. Obrigado, obrigado, obrigado a todos que participaram, acompanharam, estiveram, além de acompanhar a programação, também participando por aqui. Muito bom, muito bom. Fiquei feliz, viu, com todas as participações. E você quer saber o resultado do sorteio, né? Pois bem, quem faturou o Day Use no Recanto Aquapark? No sorteio desta quinta-feira, 14 de maio, quem ganhou hoje foi o Maicon de Souza Ribeiro. Aí, Maicon! Maicon de Souza Ribeiro, fone final 41, faturou um Day Use pra você, mais um acompanhante lá no Recanto Aquapark. A produção já vai orientar como é que faz pra você retirar seu prêmio, então parabéns, quem ganhou hoje foi ele, Maicon de Souza Ribeiro. E nós vamos nessa, passarinho. Vamos nessa, vamos deixar a Daniela Mercury aqui com o Herbert Viana. Te volto amanhã, que sua quinta-feira seja muito abençoada. Gratidão, gratidão, tchau, tchau.

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1: Bom dia, cheguei turminha, bom dia, chegou nossa quinta-feira, que delícia, quinta-feira ela vem daquele jeito que você ama, com aquele clima de TBT no ar, né? Hoje é o dia do hashtag TBT, tá começando a segunda parte do nosso Manhã 89, você que já começou na companhia do Edilson Batata, aquele abraço pra ele que já foi, mas volta amanhã, foi descansar e daqui pra frente a conversa fica entre a gente, né? Você e eu, Silvia e Letícia, chegou aí aquele momento da gente trocar juntos essas

você é que hoje é aquele momento especial para você se olhar, né? Se olhar para você, ver todo o trajeto que você fez até aqui e saber que você é um grande vencedor. Você é uma grande vencedora e os obstáculos, eles te fizeram sempre mais fortes. E é assim que vamos continuar, né, nessa longa trajetória da vida.

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0: 10:20, bom dia.
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0: América, rádio que só tem fã de Brito e Samuel, Romance Rosa, fechando nossa sequência. Ô Duda, um beijão pra você, sua linda, obrigada pelo carinho. A Silmara Cis também tá ligadona com a gente, bom dia pra você, Silmara. O Edinho também tá ligadão, né, Edinho? Ei, vamos fazer o seguinte, vem vocês e você também participar desse sorteio que eu vou liberar agora aqui pra você na sua quinta-feira verde do Atacadão. Você concorre aqui aquele vale compras no valor de R$250. Sua participação tá valendo no nosso WhatsApp, é muito fácil. Escolhi aqui um item do Hortifruti e você vai ter que adivinhar qual é, tá bom? Ah, vamos aí então falar pra você. A primeira dica é verdinha e cheia de folhas. É verdinha e cheia de folhas. Manda sua resposta, junte seu nome completo, número do seu telefone, valendo vale compras no valor de R$250 para você usar à vontade no Atacadão.
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0: É hora de falar com a Tâmara Figueiredo. Oi, Tâmara, bom dia pra você.
2: Bom dia, Silvia Letícia, bom dia aos ouvintes do Centro América News. A Polícia Civil de Mato Grosso fechou os quatro primeiros meses de 2026 com um aumento expressivo na produtividade das delegacias especializadas e gerências da Diretoria de Atividades Especiais. O resultado demonstra o avanço do trabalho investigativo contra grupos e facções criminosas no estado e a adoção de medidas cautelares, refletindo nas operações, nas apreensões de bens, veículos e nas prisões de criminosos. Somente entre janeiro e abril deste ano, 812 pessoas foram presas durante as investigações e o valor de bens bloqueados pela justiça foi de 7,2 bilhões. A título de comparação, no ano passado, no mesmo período, foram bloqueados cerca de 8,4 milhões de reais. Um crescimento significativo e que contribui diretamente para a asfixia financeira

0: e facções criminosas. Em destaque está o crescimento no número de apreensões de veículos adquiridos com recursos de origem ilícita. Neste ano foram 64 veículos, comparado ao mesmo período do ano passado, em que foram apreendidos 16 veículos. Outras notícias a qualquer momento com mais um Centro América News.
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3: 10:32.
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0: 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Esse é o som de Matheus Fernandes e Dilcinho, Baby Me Atende. Também tivemos Ludmilla, Whisky com Água de Coco e BTS. Você já participou do nosso sorteio? Ainda não? Vou passar mais uma dica pra você aqui, hein? É, tá valendo aqui, presentão, hoje é dia de Quinta Verde lá no Atacadão e você concorre a Vale Compras de R$250, tá? Pra você aproveitar as ofertas. Eu escolhi aqui um item e do Hortifruti, você tem que adivinhar qual é, tá bom? Tem que adivinhar qual é. Então, a primeira dica foi, é verdinha e cheia de folhas. A segunda dica é, não pode faltar na salada. Não pode faltar na salada. O que que é, gente? Ah, já sabe? Então manda sua resposta pra cá, tá? Nome completo, número do seu telefone, a sua resposta valendo vale compra de R$250. Os melhores patrocinadores do rádio estão aqui comigo, hein? Na sua manhã. 15 para as 11, bom dia.
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Zé Neto e Cristiano, Cadeira Cativa, essa música maravilhosa pra você, 9 para as 11, gente, tá valendo, vale compras no valor de R$250 pra você usar à vontade lá no Atacadão, na Quinta Verde do Atacadão, tá? Corre aí pra participar, eu escolhi aqui um item do Hortifruti pra você adivinhar o que é, manda sua resposta com seu nome completo, número do seu telefone e vou trazer mais duas dicas pra você. A primeira dica é verdinho, cheio de folhas, a segunda dica, não pode faltar na salada. A terceira, agora você mata a charada. Existe na versão crespa e americana. E combina muito com aquele tomate com cebola. Delícia! Lembrando que o ganhador vai retirar do seu vale aqui na Centro América, apresentando o documento com foto. E já já tem resultado de sorteio pra você. Zezé de Camargo com o Irmão da Lua. É música boa na sua manhã. Bom dia!

0: Don't Dream It's Over, Miley Cyrus com a Ariana Grande aqui na sua manhã. Tá na hora do nosso sorteio, né, produção? Eu sei que você tá aí doido pra faturar esse Vale Compras. Olha pra mim aqui, fã. Aí, tá vendo sua carinha? Tá querendo faturar esse presente que eu sei. Então bora, boa sorte, participações encerradas. Vamos conhecer aqui o ganhador desse Vale Compras de R$250 para você usar no Atacadão e aproveitar as ofertas. Suelen Mari Souza Antunes, final do telefone 0341. Alô, Suelen! Todo mundo querendo! E você foi a privilegiada, você foi a sortuda! Se deu bem, hein, Suelen Mari Souza Antunes, 0341. Quantas participações, hein? Mandaram muito bem, parabéns, viu, fãs? Não fica triste porque você não ganhou, que já tem mais, tá? Agora a Suelen vem aqui, vamos conversar. Para você retirar o seu voucher, você pode vir até a Rádio Centro América. Não esqueça de trazer documento com foto, tá? Horário comercial. Dia segunda a sexta, das 8 ao meio-dia, das 13h30 às 18 horas. Estamos te esperando aqui na casa da Centro América.
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0: O melhor lugar é aqui na Centro-América. Rádio que só tem fã, Fernando Sorocaba. Com ele, Luan Santana, meu melhor lugar. O seu garçom, Barões da Pisadinha. João Lucas e Marcelo, eu quero tchu, eu quero chai. Lá em cima, no nosso hit da semana, destaque para Jean Giovanni, Bruno e Marrone, Me Faz Odiar. Tudo isso para você no nosso manhã. Gente, eu esqueci de passar para você aqui a resposta, né, da nossa charada aqui para você. E a resposta era alface, tá? Então todos que acertaram, que colocaram lá alface, concorreram ao nosso Vale Compras aqui. Combinado então? Fechou, né, gente? Agora vem cá, vamos falar de Copa do Mundo, hein? Tá chegando, né? A final da Copa do Mundo, FIFA 2026, vai ter pela primeira vez um show no intervalo com Madonna, Shakira e BTS. Olha que top, gente. O mega espetáculo acontece no dia 19 de julho, nos Estados Unidos, unindo música, futebol, no evento de maior relevância do esporte mundial. E além do show histórico, a iniciativa também vai apoiar o Fundo Global da Educação Cidadã da FIFA. Segundo o presidente da FIFA, $1 de cada ingresso vendido será destinado aos projetos, né? Que amplia aquele acesso à educação e também ao futebol para crianças ao redor do mundo todo. Quem aí já tá ansioso para esse halftime show aí da Copa do Mundo? Gente, eu estou muito ansiosa. Intervalo tá chegando por aqui na sua manhã. A rádio que só tem fã. Bom dia, Sorriso e Região. 11:17.
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0: Waiting for you, Jota Quest. Eu vou te esperar sempre. E você já sabe aonde, né? Claro, aqui na sua Centro América. Grupo Menos é Mais, Champagne. E a Rihanna passou por aqui. Sabia que a Shakira já está com a música pronta da Copa? E já já eu te conto, tá? É hora de informação.
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0: Hora de falar com a Beatriz Schaefer. Beatriz, bom dia para você.
3: Silvia, Letícia, excelente dia a você e aos ouvintes da Centro América FM. Hora de notícia e informação aqui no Centro América News. Um homem de 59 anos foi detido após invadir uma residência no bairro Mário Reiter, aqui em Sorriso. A vítima, de 28 anos, relatou que ouviu barulhos na janela e encontrou o suspeito com as partes íntimas expostas. Segundo ela, o homem afirmou que queria manter relações sexuais. Populares conseguiram conter o suspeito até a chegada da polícia militar. A mulher também informou que não seria a primeira invasão cometida pelo mesmo homem. O suspeito foi encaminhado para as providências cabíveis e o caso segue sendo investigado pela Polícia Civil. Para se manter informado de tudo que acontece em Sorriso e região, acesse as nossas redes sociais e continue conosco aqui na Centro América FM.
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0: 11:31, bom dia.
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0: Léo Scapaldi, na sua Centro América. Rádio que só tem fã. E também tivemos Tribalistas, uma nostalgia bem gostosa pra gente matar a saudade com Já Sei Namorar. Vou liberar aquele sorteio pra você participar aqui comigo e daqui a pouquinho, na primeira hora do nosso Flash Hits, vai rolar aqui o resultado, tá? O ditado popular chegou pra presentear você, fã da Centro América, com aquele delicioso rodízio ditado pra você e mais acompanhante. Claro que você não vai sozinho, vai com acompanhante sim. E ó, pra participar, você vai enviar pra mim nome completo, número do seu telefone e um áudio dizendo rodízio ditado, já tô confirmado. Pronto, só isso, você participa, lembrando que o ganhador vai retirar o seu prêmio apresentando o documento com foto aqui na Centro América, tá bom? E é sempre um prazer receber você aqui. Os nossos patrocinadores estão chegando com oportunidade, com ofertas pra você aproveitar. Então vamos lá. 15 para o meio-dia.
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0: só tem fã, que delícia, Pedro, Paulo e Alex, Country Beach. E ainda Danilo e Davi, Não Mexe Nas Minhas Gavetas. Você já sabe que o nosso programa chegou ao final, né? Mas claro que a gente continua juntinhos aqui na sua tarde. Daqui a pouquinho a gente embarca no nosso Flash Hits. E eu vou te falar, viu? Tá uma delícia de programa, maravilhoso. E já já então a gente viaja no Flash Hits.
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6: Carta de Deus. Você já pensou ou imaginou em receber uma carta de Deus? Se Deus lhe escrever, o que será que ele teria para te dizer? Talvez a carta comece assim: Olá, como você acordou essa manhã? Eu observo e espero, pensando que você falaria comigo, mesmo que fossem apenas umas poucas palavras, para saber minha opinião sobre alguma coisa, ou me agradecendo por algo de bom que lhe aconteceu ontem. Mas notei que você estava muito ocupado, tentando encontrar uma roupa que ficasse bem em você para ir ao trabalho. Então, eu esperei outra vez. Quando você andou pela casa de um lado para outro, já arrumado para sair, eu estava lá. Eu vi quando você foi para o trabalho e esperei pacientemente o dia inteiro. Com todas as suas atividades, achei que você estaria realmente muito ocupado para dizer alguma coisa. Notei que, antes do almoço, enquanto esperava a refeição, você olhou ao redor, mas ainda não foi dessa vez. Talvez se sinta um pouco sem jeito ou com vergonha de falar comigo em público. O dia ainda não havia acabado e eu tinha esperança de que você falasse comigo hoje. Você foi para casa e parecia que tinha muitas coisas para fazer. Depois que terminaram algumas delas, você ligou a televisão e gastou bastante tempo em frente à TV. Enfim, chegou a hora de ir para a cama. Pensei que, naquele momento, você se lembraria de mim, ao menos para agradecer o dia que passou. Mas você devia estar muito cansado. Depois que disse boa noite para sua família, pulou na cama e dormiu rapidamente. Bom, amanhã você vai se levantar outra vez para um novo dia. E mais uma vez, eu esperarei. Tenha um bom dia, seu amigo sempre presente, Deus. Essa história tocante nos lembra da constante presença de Deus em nossas vidas, mesmo quando estamos imersos em nossas rotinas diárias. Quantas vezes passamos o dia inteiro sem pensar em agradecer ou conversar com Ele, que sempre está à nossa espera, cheio de amor e paciência? Talvez esperemos encontrar um tempo para esse diálogo tão essencial, que traga paz e direção às nossas vidas. Pense nisso, mas pense agora. Chegamos assim ao final de mais um Pense Nisso. 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
0: Apertem os cintos que nós vamos agora embarcar naquele momento gostoso de nostalgia, de saudade, de emoção, trazendo de volta aquela música do passado de presente para você. Sabe aquele tema de filme, aquele tema de novela? Aquela música que embalou de repente aí o seu casamento, o seu namoro, né? O nascimento do seu filho, aquela música que lembra você, que te faz lembrar aí do seu pai, da sua mãe, daquele bolinho quente da vovó. Ah, coisa boa, né? Música é isso, é a trilha sonora de momentos inesquecíveis de nossas vidas. E nós vamos embarcar agora nesse momento especial aqui no nosso Flash Hits, onde muitas músicas serão músicas que vão trazer à sua memória aquela lembrança especial. Fábio Júnior, impossível acreditar que perdi você. Eu sou Silvia Letícia, até as 2, estamos juntos no Flash Hits.

Amor, I Love You, essa música maravilhosa, fechando o nosso primeiro bloco, né? Musical aí do nosso Flash Hits. Continue com a gente, porque o próximo bloco vem recheado de clássicos inesquecíveis pra gente matar a saudade aqui na sua 89.

0: Centro-América, 12:16. Boa tarde.
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9: Nosso início de tarde em 32 graus, com umidade relativa do ar em 54%. Previsão para essa noite é de 23 graus. Boa tarde.
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9: Ah, estamos de volta. Ótima tarde para você. Nessa primeira hora do nosso Flash Hits, nós temos aqui sorteios de prêmios, tá bom? Você vai participar comigo, o Ditado Popular tá junto com a gente, presenteando o nosso fã com aquele delicioso rodízio ditado. E também é para você e o acompanhante, tá? Olha que bacana, né, gente? Para participar, nome completo, número do seu telefone e manda para mim aquele áudio dizendo rodízio ditado. Ei, já tô confirmado, né? Pronto, só isso. O ganhador deve retirar o seu vale aqui na Centro América ainda hoje, apresentando seu documento com foto, tá bom? Enquanto você participa, quem chega cantando é Pepeu Gomes, com Mil e Uma Noites de Amor nessa tarde ensolarada, gostosa. Você no seu horário de almoço, bom almoço pra você. Tá descansando? Bom descanso, tá? É bom recarregar as baterias aí, né? E à tarde, com certeza, muita música rola pra você aqui na Centro América, rádio que só tem fã.

0: Toca Raul, direto de 1973, Al Capone, para fechar muito bem essa sequência. Mais uma aqui no nosso Flash Hits, onde ouvimos também Pepeu Gomes, Mil e Uma Noites de Amor, e daqui a pouco eu tô de volta. O nosso intervalo tá chegando na Rádio Que Sorriso e Região. Sintonizam.
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0: E vamos falar agora com a Tamara Figueiredo, trazendo informação para você. Boa tarde, Tamara.
3: Boa tarde, Silvia Letícia, de volta com mais um Centro América News. Alunos da UFMT, Universidade Federal de Mato Grosso, denunciaram terem sido ameaçados nesta terça-feira dentro do campus de Cuiabá. Segundo os estudantes, o homem se apresentou como pai de um aluno do curso de engenharia e teria intimidado colegas envolvidos nas denúncias sobre uma lista que classificava alunas como estupráveis. Imagens de câmeras de segurança da universidade mostraram o suspeito caminhando pelos corredores com uma mochila, um boné preto e um objeto na cintura, semelhante a uma pasta. Um estudante de engenharia civil afirmou que foi abordado pelo homem ao sair da sala de aula. Segundo ele, as ameaças ocorreram após manifestações contra a circulação da lista em grupos de mensagens.

0: acordo com os alunos, outros dois estudantes da mesma turma também foram ameaçados. Após o episódio, os universitários procuraram a delegacia da Polícia Civil, acompanhados de um advogado, para registrar o boletim de ocorrência. Outras notícias você acompanha a qualquer momento com mais um Centro América News.
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3: 12:34.
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Centro América, a rádio que só tem fã com ela, Zizi Posse, aqui no nosso Flash Hits, a música A Paz. Ouvimos agora Zé Ramalho, A Terceira Lâmina.

Malho na Centro-América, terceira lâmina, fechou nossa sequência, tá rolando sorteio de prêmios, você pode participar pelo nosso WhatsApp, daqui a pouco tem resultado, tá? O Ditado Popular tá junto com a gente aqui nessa viagem, trazendo pra você, fã da Centro-América, aquele delicioso rodízio ditado, pra você mais acompanhante, e o seu nome completo, o número do seu telefone, mais um áudio dizendo assim, ó, rodízio ditado, já tô confirmado, deve ser enviado tudo lá pro nosso WhatsApp. O ganhador vai retirar o seu vale aqui na

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1: Machado Supermercados. Informa a hora certa. 13:01, boa tarde.
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8: Pausa, inspire fundo pelo nariz, segure e solte devagar pela boca. Sentiu? Essa respiração consciente ajuda a reduzir o estresse, aliviar a ansiedade, melhorar o foco e até facilitar a digestão. Repita algumas vezes ao dia e sinta a diferença.
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1: Ela, Suzane Vega, na Centro-América. Agora faltando 6 para 1, uma ótima tarde para você.
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0: Essa vem direto de 1989. Top Model era a novela, viu? Placa Luminosa fechou essa sequência com Fica Comigo, ela que foi tema de novela da Top Model de 1989. Olha que delícia matar essa saudade, né? Vamos pro nosso sorteio? Tem gente já aqui ansiosa, ansiosa pra saber quem que faturou. Então é agora que nós vamos descobrir, tá? Participações encerradas, tá saindo aqui para Rodízio Ditado, mais acompanhante para Suzy Naila Silva Oliveira. Final do telefone 6693. Suzy Naila Silva Oliveira 6693 é o número de telefone da sortuda de hoje. Parabéns, Suzy! Faturando presentão aqui na Centro América. Para retirar o seu prêmio, tem que vir a Centro América ainda hoje, tá? Agora as meninas estão em almoço, mas a partir de 1h30 até as 18 você pode passar por aqui. Não esqueça de trazer o seu documento com foto. Será um prazer receber você aqui na casa da Centro América.
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10: Olá, tudo bem? Eu sou o Paulo Vaz e está no ar mais uma edição do Sucesso que Você Não Esquece. Do Sucesso que Você Não Esquece, vamos relembrar um grande sucesso que fez parte da trilha sonora da novela Vale Tudo. Novela escrita a três mãos: Gilberto Braga, Aguinaldo Silva e Leonor Baceres. Vale Tudo foi ao ar de 16 de maio a 6 de janeiro de 1988. O elenco contava com nomes como Antônio Fagundes, Regina Duarte, Glória Pires, entre outros. Vale Tudo foi um dos maiores sucessos das telenovelas. Com uma narrativa contagiante e com um argumento bem amarrado, a novela fazia uma crítica sociopolítica do Brasil em que todos se perguntavam: vale a pena ser honesto hoje no Brasil? No ano de 1988, os nossos problemas políticos não eram muito diferentes de hoje. E em Vale Tudo, isso foi muito bem explorado. Outro ponto alto foi o assassinato da vilã Odete Reutemann, vivida pela atriz Beatriz Segal. O mistério da identidade do assassino durou apenas 13 dias, mas mexeu com todo o país. Você lembra quem matou a Odete Reutemann? você não lembra quem foi o assassino. Mas a música que foi um dos temas da novela, você jamais esquecerá. Na voz de George Michael, vale a pena ouvir de novo no sucesso que você não esquece, Father Figure.

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0: Grande Marina Lima com Nada por Mim, fechando nossa sequência aqui na sua Centro América Rádio, que só tem fã. Quinta-feira, quase fim de semana. Que tal você faturar mais um presentinho com a gente aqui? 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Ah, que maravilha, hein? 20 anos, grande história, né? 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Pra participar, você vai enviar o seu nome completo pra mim, o número do seu telefone e a frase 20 anos Bela Casa. E a equipe do Marte vai entrar em contato com o ganhador no final, na hora do sorteio, tá bom? Combinado? Fechamos então, boa sorte. Tô esperando a sua participação aqui.
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0: 1:19, boa tarde.
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Centro-América, rádio que só tem fã, totalmente demais ela, na tarde da sua 89. Quanta música boa, gostosa, pra gente matar a saudade, essa nostalgia boa e com prêmios aí pra você, né? 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
1: Vamos falar com a Beatriz Schaefer. Beatriz, uma boa tarde para você.
2: De volta ao Centro América News, ainda para trazer notícias de segurança pública. A Justiça de Mato Grosso condenou Edgar Ricardo de Oliveira, autor da chacina que matou 7 pessoas em Sinop, ao pagamento de pensão mensal e indenização de R$200 mil à filha de uma das vítimas. A decisão determina o pagamento de 2/3 do salário mínimo até que a jovem complete 25 anos. A ação foi movida pela filha de Eliseu Santos da Silva, morto no crime ocorrido em fevereiro de 2023. O juiz destacou que a condenação criminal tornou incontestável a responsabilidade do réu. Edgar já cumpre pena de 136 anos de prisão pelos homicídios. A condenação transitou em julgado em julho de 2025. 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
1: 1:32.
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13: Bom estar de volta, 1h35. Alô, Pedro Henrique, boa tarde pra você. O Rafael tá ligado com a gente. Júlia, Amanda, Samira, o Robertson, o Éder, Clévio, o Éder também. Aline, Fidêncio, ótima tarde, continue participando. Daqui a pouco tem resultado de sorteio aqui no Flash Hits, que começa mais uma sequência. O som de Roupa Nova,

gente, mais um bloco concluindo com sucesso por aqui na sua Central América, o som de Olivia Newton, John Travolta com Summer Night. Essa música lindona, música boa, não sai da moda nunca mesmo, né? A gente ouve e já fica assim com o coração acelerado, né? Falando em coração acelerado, a Shakira anunciou o lançamento de um trecho da música Die Die, a música oficial da Copa do Mundo 2026, com um clipe gravado no estádio do Maracanã. A versão completa será lançada no dia 15 de maio, amanhã. E será que vai ser a super favorita das Copas? Porque você lembra, né? De Waka Waka, até hoje ninguém esqueceu essa música. Será que essa vem bem melhor do que Waka Waka? Eu não sei. O trechinho que eu ouvi aqui já ficou na cabeça, viu, gente? Já ficou na cabeça mesmo, literalmente. Ela arrasa, né? Grande Shakira, uma ótima escolha aí. Bom, seguinte, daqui a pouquinho rola sorteio. 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

0: Centro-América, 13 para as 2.
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Muito bem, tá na hora do nosso sorteio aqui, gente. Que loucura! Muitas participações aqui no nosso WhatsApp. Quero agradecer a todos que participaram aqui, mandaram seu nome, seu telefone. Que maravilha, hein? Tá na hora de saber quem é o Felizardo ou a Felizarda que fatura esse Vale Compras. Vamos lá, então? Boa sorte! Saindo Vale Compras de R$100 da Bela Casa pra Rafael Arruda de Andrade, final do telefone 6028. Alô, Rafael, se deu bem, hein, garoto? Rafael Arruda de Andrade, parabéns. A equipe do Marte vai entrar em contato com você, tá bom, Rafael? Já a equipe do Marte entra em contato. Tá na minha hora, né, gente? Obrigada pelo carinho da sua companhia. A gente volta a se falar amanhã, eu chego às 10. Daqui a pouco, Flávio Bruno chega com No Seu Ritmo aqui na tarde da sua 89. Vamos fechar muito bem com o Police? Tchau, até amanhã.

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7: Nossa tarde segue nublado. Temperatura agora em 32 graus, com umidade relativa do ar em 53%. Boa tarde para você.
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14: Uma grande tarde para você ligado aqui na Centro América, quinta-feira, 14 de maio de 2026. Você em casa, no trabalho, no carro, meu amigo do aplicativo, uma grande tarde. Muito obrigado pela companhia. Tem promoção, tem muita coisa boa e a gente vai se entendendo no decorrer. Eu sou o Flávio Bruno, vamos juntos até às 6 da tarde. No,

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9: 2:19, boa tarde.
10: Vocês precisam admitir alguma coisa.

0: de Brito e Samuel, Romance Rosa, Zé Neto e Cristiano, Cadeira Cativa, a primeira com Matheus e Cauã, participação da Lauana Prado, Admita. Esse é nosso ritmo. Já tô de volta aí, vou contar pra você como é que você vai participar. Eu tenho rodízios e você, quem sabe, né? Com direito a acompanhante, fica ligado.
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0: Direto da redação, Tâmara Figueiredo, uma boa tarde para você.
3: Olá, boa tarde, Flávio Bruno. A Receita Federal confirmou o cronograma oficial de pagamentos para a restituição do Imposto de Renda 2026. O período para prestar contas com o Leão.

0: gastos serão realizados diretamente na conta bancária informada na declaração do imposto de renda ou via chave Pix pelo CPF. Outras notícias você acompanha a qualquer momento com mais um Centro América News.
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0: ela gosta de macarrão. Eu também gosto, viu, Kátia? Kátia Dil Schneider. Ela mora no Industrial, tá concorrendo, tá participando.
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0: Minha amiga Júlia Amanda, lá do Pinheiro 3. Muito obrigado pela companhia. Boa tarde.
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0: Meu amigo Luiz Paulo Palmieri apertou sem abraçar agora, hein? Mandou bem pra caramba, ele gosta de risoto de camarão.
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0: Falando em ditado, deixa eu colocar um monte de gente aqui com água na boca. O meu amigo Luiz Piran, ele diz que ele ainda não fui, mas eu gosto de pastel. Ele vai comer um pastel, quem sabe? Pastel é bom demais, né? A minha amiga Bruna Gabriela, deixa eu só pegar o outro mouse aqui, até adaptar, tá bom demais. A Bruna Gabriela mandou Bruna de Almeida Andrade. Rodízio ditado, ela gosta do espetinho com vinagrete. É, uma das 40 opções, né? Tem mais. Deixa eu ver aqui quem mandou, foi o Samuel Dimas. Samuel Dimas, a opção de rodízio que mais gostaria é massas. Ele gosta de massas, eu também gosto. A Ronilda Moraes, vou ver o que a Ronilda gosta aqui. Ela diz que ama música. Qual a música? Agora, boa tarde, Ronilda. Obrigado aí pela companhia. Deixa eu puxar mais um. E vamos em frente, tá? Quem tá participando também? Ah, como faço para participar do rodízio? Não, já tá participando. Eu só preciso que você mande para mim aqui o teu nome, deixa o teu telefone e o bairro que você mora. Mandou um boa tarde aqui, deixa eu ver se eu consigo captar quem foi. Pediu o link, mas mandou por aqui e já tá participando. Fechou? Vamos nessa então?
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0: Jean Giovanni com Bruno e Marrone.
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0: Jean e Giovanni com Bruno e Marrone é o nosso hit da semana. Faltando 10 para as 3, mandar um abraço aqui para a minha amiga, ela gosta de risoto de camarão e eu também. A Daiane Cristina Costa também está participando. Meu amigo Márcio Luiz do Jardim Primavera, ligadíssimo, obrigado pela companhia. O Cleiton Fagundes Andrade, ele mandou aqui também, está a fim de participar e gosta de espetinho, vinagrete. Essa é uma das 40 opções. Eu vou pagar o que devo aqui. É jogo rápido.
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1: 3 e 1, boa tarde. 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

0: Minha amiga Salete, lá de Novo Ubiratã, obrigado pela companhia. Tem mais música.
1: Recebam no palco aqui do Jeito Moleque.

0: 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Minha amiga Elisete no centro, muito obrigado pela companhia também, adora risoto, fala com ditado para colocar mais água no risoto. É hoje a promoção, tá rolando um rodízio com direito acompanhante, eu conto tudo para você.
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0: Centro América 3:12.
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3: 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Se não gosta, passa pra outra rádio. 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

0: pra quê? Fala pra mim, vai.
1: Meu amigo Leroy de Vedói. Ele tá afim de ouvir uma música com Chitãozinho e Chororó e diz que gosta muito de batata.

0: Gustavo Lima, bloqueado. Olha, tem vários jogos hoje pela Copa do Brasil. Um deles é o Botafogo, que vai ser recebido pelo Chapecoense. Tem Flamengo, deixa eu contar todos para você logo, porque todas as grandes informações, o final delas todas você vai ficar sabendo amanhã com o Flávio Santos no Primeira Página. Hoje tem Chapecoense e Botafogo, Confiança e Grêmio, Atlético de Goiás e Atlético Paranaense, Corinthians e Barra de Santa Catarina, CRB e Fortaleza e Vitória da Bahia contra o Flamengo.
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0: Jornalista Beatriz Schaeffer, obrigado pela participação, bom dia.
3: Flávio Bruno, ótima tarde a você e aos ouvintes da Centro América FM. Sorriso será sede da etapa norte da 18ª Mostra Estadual de Ciência, Tecnologia e Inovação de Mato Grosso. As inscrições acontecem entre os dias 11 e 25 de maio e são gratuitas. Estudantes do ensino fundamental, médio e técnico poderão apresentar projetos nas áreas de ciências, engenharias e economia crítica. Os melhores trabalhos avançam para a etapa estadual, que acontecerá em Cuiabá. Os participantes concorrem a premiações, bolsas científicas da Fundação de Amparo à Pesquisa do Estado de Mato Grosso e também vagas para a Febrace. Economia, política, saúde e muito mais você confere no Primeira Página, Portal G1 e nossas redes sociais. Volta a qualquer momento aqui na Centro América FM.
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0: Eu juro que vou acertar o nome dela com gabardia.
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0: 3:28.
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1: Mais de 40 opções no ditado. Dentre elas está... Quem tá querendo experimentar o risoto é o Eduardo Henrique de Souza Lima. Eduardo tá participando. Obrigado pela companhia. Tem mais aqui. Alface, né, que é? Rapaz, olha só, Michel Pires da Silva, que é a lasanha, tá participando também. Michel, obrigado aí pela companhia. Maurício Vieira da Silva também tá ligadíssimo, ele mora no bairro aqui no bairro Centro-Norte. Carne e do pudim, diz que ele gosta muito, bacana. É o Eduardo dos Santos Silva, 40 opções de rodízio, que mais tenho vontade de experimentar é o frango a passarinho, crocante, já deu água na boca. Ronilda Moraes também tá participando. Que gosta muito dos caldos, né? Vamos lá, tem mais aqui, deixa eu ver quem. Vinícius Camargo de Souza, e quer o Petiscos de Bar, lá do... Ele mora no Mário... Porque tá apagado aqui. É Mário... Mário Reiter, Reiter, é isso? Mário Reiter, eu vou aprender os nomes, fica tranquilo. Alan Diego também tá participando, ele mora no Monte Líbano, gosta de quibe cru. Tem outra aqui, Eloir Kaminski. Só deixou o telefone. Deixou o telefone aqui, Eloir. Obrigado aí pela companhia. Tem mais uma aqui, vamos lá. Maicon de Souza Ribeiro também está participando. Das 40 opções, ele gosta do risoto. Deixa eu ver que tem mais. Tem bastante, não é pouco não. Deixa eu ver aqui, a Nilva de Brito, lá do Pinheiros 2. Ela gosta dos risotos e das massas. A Bianca Cristina da Silva Barbosa. Mandou também aqui um alô. Show de bola. Melissa Emily Souza também está participando, que é a mandioca frita. A Mariana Matos da Rocha. Mariana Matos da Rocha. Olha o que ela colocou aqui, tapioca. O dadinho de tapioca, isso? Show de bola. Joyce de Matos Alencar também está participando. Dentre as 40 opções, ela tem vontade de experimentar o croquete. Show!
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0: uma edição do Easter Rock and Roll. Never Say Goodbye, Bon Jovi. Três e 37.
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0: assim. Meu amigo Domingos Almeida tá participando. Ele mora no Morada do Box 2. Obrigado pela companhia, sintonia. Jarderson da Silva Lima tá ligadíssimo.
1: E acabei acertando as estrelas.
0: Ele quer um petisco de camarão. Nicole Frigo também está participando. Deixa eu ver aqui qual foi a dela. Boa tarde, risoto de camarão. A Nicole Frigo mandou duas vezes. Risoto de camarão, vamos nessa. Risoto de camarão também para Isabela Frigo. Tem mais aqui. Deixa eu ver quem foi. Foi a Maria da Aparecida Taborda. Maria Aparecida Taborda, risoto de camarão. A Jordelaine Souza, eu quero ir ao rodízio de petiscos. Eu tenho curiosidade de provar o quibe cru. Bacana. Opa. Joyce Kelly Magalhães, risoto de camarão, também está participando.
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7: Centro América, são 3h47. A Shakira anunciou aí a sua música oficial da Copa do Mundo 2026. Daí, daí, é o nome da música. Quem enviou pra nós foi a Silvia Letícia. Silvia, obrigado aí. Eu vou tocar até um pedacinho aqui pra ver se funciona. Vamos lá. Eu acho até que dá. Peraí. Esse é o tema de abertura da Copa.

0: eu tô vendo o clipe aqui também, né? Tá curioso? Aguarda a Copa, de repente se assiste a tudo.
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0: Obrigado, Silvia.

Felipe Rodrigo, ignora e vamos falar de promoção. 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

0: Zezé de Camargo, Irmão da Lua.
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0: Hit do dia em várias edições fica como Eduardo Costa do dia de hoje. O nome da música, Imagina Eu.

0: Eduardo Costa, Imagina Eu, no nosso hit do dia.
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0: Vamos participar aqui da promoção? Deixa eu mandar um abraço aqui para Claudecir. Claudecir Frigo está participando. Deixa eu abrir mais uma aqui. Muita gente, obrigado aí pela companhia e participação. Daniele Nunes Fonseca, tem a Raquel Carlos de Araújo, a Bruna Minha Xará, a Bruna Gabriela também está participando. Gilberto Costa de Oliveira, Janete Smith Poser. Elisete, no centro, também está participando. Gaspar José Goldschmidt, Amanda Bueno, o nome dela, Amanda Bueno, é esteticista ela. Guilherme Munhoz também tá ligado, a Mônica Flametti, deixa eu ver aqui, Catiane, Tafari, me perdoe. Guilherme Munhoz também tá aqui, a Rayane Moraes tá ligada, o Luiz mandou uma mensagem aqui, é Luiz Paulo Palmieri, deixa eu ver outra aqui. A Thalita Pérez também está ligada e participando. Silmara Assis, lá do São Mateus, obrigado. Danilo Rodrigues Souza também está ligado e participando. Cleiton Fagundes também participando. Joel Adilson também participando.
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0: Odete e Frederico com Felipe Araújo, derruba no nosso ritmo. Alan Faria dos Santos está participando, Anne Brissol também está participando, Geisuerli Rodrigues, Daiana Cristina também, Daiane Cristina lá do Vila Bela também participa.
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0: 4:14.
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2: 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Não é de pastel, porque já pediram pastel, não é. 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
2: 4:18.
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0: Christer Fugt. Meu amigo Elinaldo Vieira, obrigado pela participação. Rodízio de massas, ele tá afim, olha. Com água na boca já, tá quase jantando. Cara gosta de buchada, legal, hein? Também gosta. Buchada é show, é o Rai. Valeu, Rai, um grande abraço. Tem aqui Zé Ferino. Obrigado pela companhia. Vou subir mais aqui, que tem aqui o Dirceu Floriano. Tá participando a Joelma Lins dos Santos. A Kaline, lá da Rota do Sol. Tá todo mundo ligado.
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0: sorriso maroto. Boa noite. 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
2: Olá, boa tarde, Flávio Bruno, de volta com mais um Centro América News. A Polícia Civil está realizando até esta quinta-feira a terceira edição do Seminário de Investigação de Delitos Cometidos contra Mulheres por Razão de Gênero, no auditório da Secretaria de Planejamento, a CEPLAG. O encontro visa aprimorar técnicas de investigação e qualificar os profissionais civis para atuar em casos com perspectiva de gênero, desde o primeiro acolhimento, com o pedido de medidas protetivas. O objetivo da capacitação é alcançar diversos policiais plantonistas no estado de Mato Grosso, buscando capacitar a Polícia Civil para oferecer um atendimento adequado, humanizado, para que as mulheres assistidas, ao entrar nas delegacias, recebam um atendimento padronizado e eficiente. Ao todo, participam do seminário 127 policiais, entre investigadores, escritores.

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1: A minha amiga Joelma Lins dos Santos está participando. Tem aqui um pedido da Nayara Tenório. Nayara Tenório também está participando. O Eloir Kiminski. É Kiminski? É, não, é Kaminski. É, agora vou apertou sem abraçar. Deixa, peraí. É. Girley Lausch, é isso? Girley Lausch também está participando. Nelly Oliveira, Amanda Petrovic, a Joyce Kelly Magalhães Lopes, a Diandra Camila também está participando, Nelly Pereira de Oliveira e o Sidney José dos Santos. Está todo mundo participando. Tá, daqui a pouquinho a gente vai fazer o sorteio, hein?
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1: Vale a pena lembrar que você faturando os jantares, o rodízio, tanto quanto o petisco completo, né? 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Não intermedie, não mande ninguém. Combinado? Daqui a pouquinho a Letícia vai faturar e vai dizer, ah, quem ganhou foi fulano, blá, blá, blá. E com direito acompanhante, sendo que no Camelos são dois ganhadores, hein? Olha só, dois ganhadores pra se dar bem.
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0: Peraí, deixa eu ver com ela. Peraí. Juan Vitor, Augusto Dávila. Peraí. Opa! Resultado de promoção. Meu amigo Acácio Vieira de Souza Leite, telefone final 63. Faturou o ditado popular, um rodízio ditado com direito a acompanhante. Parabéns, se deu bem. Ô, Acácio, deu um detalhe, tá? Você, pessoalmente, com documento, com foto, passar aqui na rádio até as 17h59 pra pegar aqui o teu voucher. Combinado? Parabéns aí, Acácio Vieira de Souza Leite. Se deu bem, faturou.
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0: Fica aqui o meu agradecimento a todos que participaram aí da promoção do rodízio do ditado. Muito obrigado.
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11: Lançado em outubro de 83, este sucesso que você não esquece rapidamente atingiu o primeiro lugar nas paradas norte-americanas. Era mais uma parceria brilhante entre dois grandes artistas, Michael Jackson e Paul McCartney. A música logo ganhou um videoclipe e o local do set de filmagens na Califórnia mais tarde se tornou Neverland, a terra do nunca de Michael. Para o rei do pop, trabalhar com o ex-Beatle nesta canção foi um verdadeiro presente. Um presente que entrou para a história como os maiores hits de todos os tempos. Um presente para os fãs. No sucesso que você não esquece, o dueto memorável de Paul McCartney e Michael Jackson. 666.

0: Sucesso que você não esquece, Michael Jackson e Paul McCartney, 666.
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0: Sucesso que você não esquece, volta amanhã, a partir das 9 horas com Edilson Batata. Tem mais música. Faltando 10 para as 5.
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0: 5:02, resultado de promoção. Vamos que vamos. Você que concorreu, torceu, Camelos Restaurante. Programação fina para você e um acompanhante. São 2 pessoas, 2 ganhadores, 2 vitoriosos, mas não fica triste não. E as melhores virão. Um detalhe importante, hein? O ganhador, eu vou citar o nome aqui agora, tem que vir pessoalmente com documento, com foto, para retirar o seu voucher. Meu amigo Guilherme Munhoz Barbosa, telefone final 88, é o primeiro contemplado com direito acompanhante. Guilherme, pode chegar aqui até as 17h59, tá bom? Tem quase uma hora para você chegar aqui. Mais uma felizarda foi a Romana de Jesus Mendonça. Final do telefone 88, coincidentemente, tá? 88 é o final. Só que o 8288, outro é 8088. Pode passar aqui também, Romana, você, pessoalmente, para pegar o seu voucher que faturou, tá? Com direito a acompanhante do Camelos para comer petiscos. Show de bola. Aí, ó. Vamos que vamos.
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0: Vamos que agora sim, vamos lá.
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0: Para, não é essa não. O hit da semana não é esse. Eu toco já já o hit da semana. Vamos começar o batidão? Agora, vamos lá?
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0: Pulou aqui, agora vai. Alô pra você, o Batidão Sertanejo. É confundindo que a gente chega lá, tá bom? Deixa eu tirar essa daqui agora pra poder. Cadê você? Sai. Ok. Pra entrar a primeira música.

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9: 5:16.
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0: rapaz. É coisa boa. O Nick Tinoco é o Batidão Sertanejo. Até às 6.
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0: Michel Carreira e Pardinho, Sucuri no Batidão Sertanejo. 5:28.
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3: Flávio, Bruno, ótima tarde a você. Essa é minha última participação no Centro América News de hoje. O governo de Mato Grosso sancionou a lei que autoriza o Estado a aderir ao programa emergencial de abastecimento para reduzir o preço do diesel. A medida prevê subsídio de 60 centavos por litro pelo Estado e outros 60 pela União, totalizando a redução de R$1,20. O objetivo é evitar que a alta do combustível impacte o transporte de cargas e os preços ao consumidor. A lei vale até o dia 31 de dezembro deste ano. Mato Grosso poderá investir até 122 milhões no programa, conforme o consumo estadual de diesel. 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
0: Temperatura no momento 29 graus, a máxima pode chegar a 31.
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0: Viajante Solitário com César e Paulinho, Rick Renner, Saudade Pesada.
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0: 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Agora vai.
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Milionário José Rico, descida a saideira do nosso batidão sertanejo. Daqui a 3 minutinhos, Luiz Lodi e o Bolicho da 89. Você já ouviu?

0: obrigado pela sua companhia. Amanhã tem mais. Fiquem todos com Deus e até amanhã.
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10: Ainda se escuta este grito.

0: Túlio Velho.
1: Hã? Ah.
0: Tu sabe quem vem vindo aí, tchê?
2: Quem?
0: É o Lodi.
2: Mas, ah.
1: Mas, homem de Deus, se tu esperava outro, se tu esperava outro, caiu do cavalo, caiu de novo, 18h02, quinta-feira, 14 de maio, seja bem-vindo ao Boliche, bem-vindo à Centro América, comigo, Luiz Lodi, até as 21h, que é pra fazer o peito roncar de tanto cantar. Luiz Lodi, o mesmo de ontem, de hoje e de sempre ao teu lado. Calmo, tranquilo e sereno, feito baile de moreno. Tchê, para desespero de alguns, por aí afora, alegria de outros, porta dentro, estamos chegando com o Boliche. Seja bem-vindo a Centro América. Oi, galera, tchê, coisa boa.
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1: Mas, homem de Deus, eu vou abrir o peito. Tô cantando com os serranos pra daqui a pouco nós prosear uma barbaridade. Nos Varzedos da Fronteira, isto é, os serranos. Vamos embora. Começando o Boliche com letra maiúscula.
6: Isto é, os serranos. Os Varzedos da Fronteira.
1: Isto é tipo jogo de truco, meu compadre. A primeira tem que ser bem feita, viu, tchê?

0: Opa, 18 horas, 15 minutos. Estamos chegando com o boliche. Baitaca, nego bom. Nego bom nunca se misturou, né, tchê? Fica pro lado de fora, não entra em baile. É, música do Crioulo dos Pampas, na voz e vez do Baitaca. Mano Lima, cadê a labaia? Às vezes me ajuda e às vezes também me atrapalha. Os Serranos, música do Walter Moraes e do Newton Ferreira, na voz e vez do Madruga e do Paulo Feijó, nos Varzedos da Fronteira. Bueno, meu compadre, a primeira roda de mate, como sempre, é por conta da Centro-América, por conta do bolicho, tá? Agora por tua conta e vez. Dá uma refrescada na memória e vem pedir a tua música aqui com o tio Lodi. 996750551. Atracada aí que eu atraco daqui, tá bueno, tchê? Fique à vontade, participe do bolicho até as 21.
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0: 18 horas e 16 minutos no teu bolicho da 89. Meu compadre, minha comadre, eu estou aqui tomando um mate com a comadre Neia, que veio falar da Furlaneto Imóveis. Boa noite, Neia, seja bem-vindo ao bolicho.
3: Boa noite.
0: Tudo bem contigo?
3: Tudo jóia.
0: Aí, ficou pertinho do microfone, melhorou. 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
0: Muito bem, minha comadre. Muito obrigado pela companhia, sintonia.
3: Muito obrigado.
0: Já vou te servir mais um mate, tá, tchê?
3: Isso.
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5: Use o truque marinada rápida para grelhar legumes. Antes de ir à grelha, deixe os legumes em azeite, limão e ervas por alguns minutos. A marinada realça o sabor e garante mais suculência. Uma opção leve e cheia de sabor.
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0: Sou mais faceiro que lambari de sanga, tchê.
1: No prosseguimento musical da nossa Central América.
2: Milonga crioja del Uruguai.
1: Guto Gonzalez e Los Hermanos Silveira. 18 horas e 29 minutos.

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1: Começando mais um Cerveja para Descontrair, e hoje é dia de falar da cerveja Dead by Dawn, da cervejaria Augustinos. Essa cerveja tem 19,4% de graduação alcoólica. Isso mesmo, uma cerveja extremamente potente, uma das cervejas mais alcoólicas vendidas no mercado nacional. As leveduras chegaram ao seu limite ali de processo de fermentação, né? A cerveja tem como base uma Russian Imperial Stout, uma cerveja que tem maltes tostados. A gente já falou sobre o estilo aqui. Normalmente as Russian Imperial Stouts partem de 10%, mas não é comum chegarem a essa graduação de 19%, é uma graduação alcoólica muito alta. Ela tem essa densidade, é extremamente licorosa, até pelo esse teor alcoólico. E ela tem adição de baunilha e café, o café Frank's Ultra, que é um café maturado em barril de bourbon, que é um café especial muito saboroso. Sem dúvida, foi uma das cervejas mais complexas lançada por cervejarias brasileiras e fez um grande sucesso no mercado nacional. E aí, gostou da nossa dica de hoje? Nós vamos ficando por aqui. Eu agradeço a sua audiência e você já sabe, cerveja é para descontrair, com moderação e responsabilidade.
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3: Esparramando música e... música e parabéns também, né, Xê? Meu compadre Walter do Jardim Primavera, boa noite, boa noite. É, 28 em cada perna, mais 5 em cada braço, vai dar mais ou menos a tua idade, viu, Walter? É, meu compadre, um abraço, muito, muitas e muitas felicidades. Walter do Jardim Primavera, de aniversário e pagar uma bebidinha pra nós, nada, né, Tchê? Mas que barbaridade.
4: Sempre, todo dia.
3: Nego Betão pra te cantar junto aí, tá, Walter? Antes quero mandar um abraço aqui pra Aline da Silva, pra Lena do São José 2, boa noite, Lena. Pro Márcio Luiz no Jardim Primavera, boa noite, Margarete Baú lá em Sinop, boa noite, Eloir Kaminski no Rota do Sol, boa noite, Como é que tá, Eloir? Tudo certo, meu compadre? É, Rota do Sol. É, também mandar um abraço pro pessoal do comercial aqui da nossa Centro América, é, pra Neia que esteve aqui agora, em especial pro Pedro Antônio. Pro Pedro Antônio, que se não estou enganado, o Pedro Antônio é lá da Agriterra, né, Neia? Grande abraço do tio Lodi, muito obrigado, foi um prazer conhecê-lo. Sempre de braços abertos a Centro América. Um abraço cunhudo pro Pedro Antônio do tio Lodi, que tá chegando no bolicho. Nesse tempo do Nego Betão não se fazia economia.

Quinta-feira, os ensaios da turma juvenil, a partir das 6:30. Logo em seguida, o pessoal da veterana, a partir das 8. Tchê, pra te participar, é fácil. Acessa aí o telefone 99910-2779. 99910-2779. Agenda de ensaios, agenda de eventos, é o contato do CTG, tá? 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

estragando o nosso piquenique. Tu é do tempo de fazer piquenique? Hã? Que tempo maravilhoso. Vamos fazer um piquenique hoje, né, tchê? Hoje em dia, mas eu não posso porque eu tenho que ficar aqui online no celular, né, tchê? As que bagualismo roubaram meu fistrique 18h55. Mandaram buenas tardes, buenas noites pro meu compadre Mário Bose, compadre velho que vem lá do Canoinhas, no Rio de Santa Catarina, se acampar aqui por Sorriso. Um abraço pra ti, pra esposa, um abraço pro Tarcísio Júnior também, Mário. Tamo junto, botar no boliche, não abrimos mão. Muito obrigado pela sintonia, alegria da tua companhia aqui no nosso bolichão, tchê. Também tem a gurizada lá da São Miguel Arcanjo, né? Da diretoria, tem o Antônio Cleito, o Charles, o Denis, o Evandro, o Fabiano, o Froza, o Jackson, o Rogério. Só gente boa quando tá dormindo, né, tia? Tem outra gurizada também que vai fazer festa domingo agora? Tem. Pessoal do Lions Clube, muito obrigado pela companhia no boliche, muito obrigado pela sintonia. Em nome do, se não me engano, o presidente Rudimar Rommel, né? É o tio Rudimar que é o presidente? Se não for ele o presidente, estão abraçados completamente. Um abraço! O Christian lá do restaurante, lá na rua... onde é que é o restaurante do Christian? Restaurante São Conrado, na rua São Conrado, ali no centro da cidade. Boa noite, Christian. Jair Frasson. Boa noite, boa noite. Seu José Roberto de Lima aí na oficina, boa noite, seu José Roberto, como é que tu tá, compadre velho? Osni da Imobiliária, boa noite. Olisei Pedroso em Cuiabá, boa noite, Lodge, boa noite, Olisei. Vanderlei Gralac, o galo cinza da pena branca do bico amarelo, boa noite, meu compadre. Toninho Dalsocchio, tô com saudade de você, Toninho. Um abraço pra dona Julita, um abraço pra família Dalsocchio. Pra complementar a primeira botada de abraço desta hora, das 18, lá em Chapecó, meu compadre Tonico Soares, o Toninho Soares, cria lá do Carazinho, encampado na capital das rosas, cantando e encantando com... Essa música, quem gosta muito dela é meu compadre Virso, da Fazenda Maravilha, Wilson Gebhardt. Edson Domel, tu tá ligado? Eu...

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9: Boa noite. Aqui é o Robson que está falando. Estamos aqui na colheita, na fazenda Primavera do Peruzzi. Eu gostaria de ouvir uma marca Tchê Barbaridade, sábado dia. Ofereço para a galera do armazém e da colheita aqui. Muito obrigado, é o Robson, meu nome.

0: Roda fechar a gaita.
1: Até sábado que vem.
0: Então vamos junto. 19:11, cravado no Cebolão da 89. Inaugurando mais uma hora de mate, mais uma hora de música e alegria. Compadre Everton Baggio, o famoso Toco. Boa noite, boa noite, boa noite. É de cair o braço fora, né, Toco? Boa noite, meu compadre. Seja bem-vindo a Centro América. Tamo junto no bolicho. Estendendo um abraço também. Deixa eu ver. Pera aí que eu tenho que pegar um recado que chegou agora há pouco aqui. Calma aí que eu vou achar ele aqui. Tá no meio do WhatsApp confuso aqui. Enquanto isso, na alegria do bolicho. Mandar um abraço lá pra Sinop, pro Alfredão do Lions. O Alfredão que teve lá em Campo Grande junto com a Laísa. Um abraço pro Alfredão do Lions Clube de Sinop. Carlão da Brescancim, o Erley da Fazenda Tupibarão, o Gadeiudo lá na Ipiranga do Norte, boa noite, boa noite. Meu compadre Natalino Ferreira no Bela Vista, boa noite. Aí no Bela Vista, meu compadre Nenê, alguém tem notícia do Nenê do Bela Vista? Me dê um alô por aí, tchê. Faz dias que ele não participa, perdi o contato com o homem. Eu acho que devem ter levado o rádio dele, viu, tchê? Marcelo Curiúba, Janaína, José Augusto, boa noite, boa noite, boa noite. Lá em Itapurá, na Fazenda Boa Esperança, Ricardo Berres, boa noite, Ricardo. Boa noite, Raquel, boa noite, Heitor, Hugo, Helena Maria, boa noite. Pessoal da Faísca, boa noite, José Edemar, seu Chespa, boa noite. Família do meu compadre Jonathan, a esposa Nayara, os filhos José Gabriel, a Júlia, a Joaquim. Boa noite do tio Lodi, boa noite. Compadre Elson Pozobon, Fazenda Jacanã. O Elson aqui na linha Filipeto, boa noite, boa noite, boa noite. Gaúcho lá do Santa Rosa, boa noite, meu compadre. O Júnior Betanin, que ontem encontrei lá no mercado, o Júnior e o Henrique, né? Tinha logo cedo, fazendo um lanche. Boa noite, compadre. Boa noite pra Dona Preta. Tamo aqui no bolicho. Na Fazenda Vitória, Dona Gisele e seu Lucas. Boa noite, Dona Gisele. Boa noite, seu Lucas. Também pro Rubens Lei da Fazenda Vitória, pro Beto, pro Ricardo, pra Dona Jô, pra toda a gurizada Fazenda Vitória aqui no Barreiro. Boa noite, boa noite, boa noite. Mais ou menos assim, vamos rasgando 39, né, tia? Só não rasgamos a nota de R$2 porque não somos loucos.

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1: Ouvindo o Bolicho, dá risada, nego velho, dá risada. Quem cantou essa, Lodi? Quem cantou essa foi Antônio Gringo. Especial pro Luca, né? O Luquinha aí do Eduardo Esperotto, da Kelly. Boa noite, Luca. Boa noite, família Esperotto. O Lucas que gosta dessa música. Antônio Gringo dá risada, nego velho. Quase igual a minha, né? Everton Toco. Mas que barbaridade. A minha comadre Ângela Leles, boa noite Ângela, aqui do centro, boa noite, de chão batido e especial pro marido dela, não tenho nada a ver com isso, tá? É o José Ribeiro Leles, alô meu compadre José Ribeiro Leles, pra ti dançar e não ficar parado. Atracando, grupo Renascença de chão batido, depois tem o nosso Brasil de Bombaixo. 19 horas e 28 minutos, tchê. Vamos

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6: Bueno, Centro América, horário do nono e dos nenes e dos bambinos também. Tudo é bom na gente, mapio.
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1: No teu boliche da 89, vamos para aqui, ó. Faltando 8 minutos para as 8 horas da noite. Quero cumprimentar um abraço que eu mandei agora há pouco para meu compadre Mário Bose. Mas o seu Mário Bosa é lá do Monte Serrá. A esposa é dona Marilda de Fátima. Um abraço, um queijo, uma melancia, dona Marilda. Laponeque Panalva em Sinop. Boa noite, boa noite, boa noite. Tem mais um recado aqui que eu perdi no meio do WhatsApp aqui. Alceu da Fazenda Verde, a esposa Odete aí no Pontal do Verde, boa noite. Jorge da Borracharia no Caravaggio. Ô, rapaz, onde é que tu anda, tchê? Aqui no bairro Topaz, a comadre Elisângela, esposo Carioca, boa noite. Seu Roberto da Almolina, rua São Paulo, a esposa Lenira, filha Nega. Boa noite, boa noite, boa noite, seu Roberto Velho. Rogério Machado, lá no Porto dos Gaúchos, lá no sítio San Severino, boa noite, compadre. Oh, coisa bonita, hein, tchê? Rodrigo e Sabrina no Recanto dos Passos, boa noite. O Reginaldo Fotógrafo, boa noite. Seu Irineu Slish do Primavera 2, né, seu Irineu? Um abraço. Compadre Lauro Corlassoli, Colorado do Bela Vista, boa noite. Silvio do Parque das Araras, boa noite, boa noite, boa noite. Boa noite, seu Dona Marlene, seu Miguel Gaiteiro, boa noite. Tamo junto no Boliche de um Lote. Quero mandar uma boa noite especial lá pro meu rancho, né, tia? Lá na Avenida Santa Maria, para toda a vizinhança da Avenida Santa Maria, em especial para a dona do rancho, a dona Mirtes. Um abraço, daqui a pouco estamos chegando para comer um feijão preto misturado com farinha e café preto. Boa noite, boa noite. E ela gosta muito dessa música aqui, ó. Ô, Leca! Ô, Leca! Estendendo um abraço também pra gurizada. Luiz Henrique, Bibiana. João Luiz, Nicole, a Maria já tá dormindo. Um abraço também pra Beatriz, pro Enzo. A vizinhança do lado direito, a vizinhança do lado esquerdo. Vamos embora, gente. Bem floreadito no máximo.

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